muito mais o sangue de Cristo, que pelo Espírito eterno, a si mesmo se ofereceu sem mácula a Deus, purificará a nossa consciência de obras mortas, para servirmos ao Deus vivo. Por isso mesmo, Ele é o mediador da nova aliança, a fim de que, intervindo a morte para a remissão das transgressões que havia sob a primeira aliança, recebam a promessa da eternidade, da eterna herança, melhor dizendo, aqueles que têm sido chamados. Porque onde há testamento, tem testamento? Tem o novo, tem o antigo e o novo? O antigo era com sangue de animal, não é? E o novo? O antigo é de sangue de bois, de touros, de bezerros, cinzas, de novilhos. O sangue daquele animal pegar. O capeta ainda usa hoje, tá? Limitou, porque ele não pode chegar no nível. Então hoje ainda ele usa sangue de galinha, sangue de um monte de coisa aí. Mas naquela época o sangue desses animais, eles eram aspergidos sobre toda a carne, para trazer o quê? A purificação. Porque Deus, Ele só vai olhar para mim se tiver sacrifício de sangue. No antigo não era diferente. Mas hoje nós não precisamos mais de nenhum animal morto. Paulo fala que o sacrifício é a minha vida, porque Jesus já fez esse sacrifício por nós. Porque onde há testamento é necessário que intervenha a morte do... Se Jesus tivesse na terra, aqui vivo na terra, tinha valor este testamento? Só tem valor porque ele... Isso. Pois um testamento só é confirmado no caso de morte, visto que de maneira nenhuma tem força de lei enquanto vive o testador. Pelo que nem a primeira aliança foi sancionada sem sangue, porque havendo Moisés proclamado todos os mandamentos segundo a lei a todo o povo, tomou o sangue dos bezerros, dos bodes, com água, lã, tinta de escarlate e sopo, e aspergiu não só o próprio livro, como também sobre todo o povo, dizendo: este é o sangue da aliança, a qual Deus prescreveu para vós outros. Igualmente também aspergiu com sangue o tabernáculo e todos os utensílios do serviço sagrado. Com efeito, quase todas as coisas segundo a lei se purificam com sangue, e sem derramamento de sangue não há remissão. Era necessário, portanto, que as figuras das coisas que se acham nos céus se purificassem com tais sacrifícios, mas as próprias coisas celestiais com sacrifício a eles superiores. Porque Cristo não entrou em santuário feito por mãos, figura do verdadeiro, porém no mesmo céu, para comparecer agora por nós diante de Deus, nem ainda para se oferecer a si mesmo muitas vezes como sumo sacerdote cada ano, entra no Santo dos Santos com o sangue alheio.
Ora, neste caso seria necessário que ele tivesse sofrido muitas vezes desde a fundação do mundo. Agora, porém, ao se cumprir os tempos, se manifestou uma vez por todas para aniquilar pelo sacrifício de si mesmo o pecado. E assim como aos homens está ordenado morrer uma só vez, vindo depois disso o juízo. Jesus Cristo entregou o sangue dele, Valdeci, para que Deus pudesse olhar para você. Lorival, sobre a sua vida tem o sangue do Cordeiro, porque é isso que faz Deus olhar para você. Se nós não tivermos o sangue de Cristo Jesus na nossa vida, Deus não olha para nós, porque o pecado faz separação entre nós e Deus. Quando Jesus disse, feche os seus olhos agora, quando Jesus disse assim, Eli, Eli, lama sabachthani, Deus meu, por que me desamparaste? Deus não estava desamparando a Jesus, o Filho, mas pelo meu pecado, o pecado do Claudinei, que estava sobre ele, Deus era impedido de olhar para ele. Pastor, é por causa do seu pecado que então Deus não olhou para Jesus? Não, eu quero te dar uma notícia, por causa do seu também, por causa das tuas transgressões, das minhas transgressões, das nossas transgressões, Deus não pôde olhar para o Filho amado unigênito, porque quando ele olhava para Jesus, ele via somente o pecado e ele era impedido de agir. Porque o pecado faz separação entre o homem e Deus.

batalha. Quer ter parte no testamento? Você quer fazer parte do testamento? Das promessas? Com a gente aqui, mais ou menos de baixo, aqui até não acontece isso muito, não. Mas quando um milionário morre aí, os filhos logo já querem saber do testamento. Quer saber se faz parte, se tem direito. Eu quero te dar uma notícia hoje. Você terá direito às promessas, aos benefícios deste testamento. Desde que você tenha sangue do Cordeiro, sangue de Jesus na sua vida. Jesus, ele disse: se estiverdes em mim e as minhas palavras estiverdes em vós, pode pedir, tudo o que você pedir será feito.

que foi marcado com o sangue do Cordeiro, herdar uma terra que não haverá choro nem dor, a morte não reinará mais naquele lugar. Faz uma reflexão aí. Se tu está na promessa, o testamento já está valendo, porque o testador morreu. Agora cabe a você tomar posse. Tem algumas exigências para tomar posse da promessa, daquilo que está no testamento. Entregar a vida para Deus. Entrar no caminho que é Jesus. Passar por esse caminho que é Jesus, para alcançar um milagre. Para alcançar um milagre. Além do rio. Está aqui no testamento. Vou puxar aí mais. Só tô. Vai lá, vai lá.

que só tem parte quem faz memória, quem participa do corpo, do sangue. Só autentifica, autentica, não é isso? E hoje nós estamos no cartório celestial, estamos autenticando mais uma vez que nós temos parte. Todas as vezes que participamos da ceia com o coração livre, liberto, fazendo memória de Jesus, é como se nós estivéssemos indo no cartório e falando: vai lá, vamos registrar, firma aqui, vai autenticar. E aí eles batem o carimbo lá, ó, pá, tá registrado. Tu vai sair daqui com o registro novinho. Não tem aí agora aí que a certidão dura acho 90 dias? Se você precisar da certidão, tirou hoje, daqui 91 dias, você tem que tirar outra, filho. Tem que ir lá no cartório e você tem que redigir, tem que pagar. Aqui não precisa pagar, não. É só rasgar o coração e falar: Jesus, eu quero entrar por este caminho. Eu quero ter a vida. Porque Jesus é o caminho, a verdade e a vida. Paulo diz lá em 1 Coríntios 11:28. E aí eu já deixo para você fazer uma reflexão. Quando ele está instruindo acerca da ceia, ele diz assim: olha, examine-se, pois, o homem a si mesmo. E assim coma deste pão e beba deste cálice. Então, a partir de agora, nós estaremos participando deste momento solene, maravilhoso. Olha para dentro de você. Esquece o irmão A, o irmão B.

está no testamento por ter raiva de alguém, ter ódio de alguém, ter mágoa de alguém, não vale a pena, igreja. E o que tu tem agora, Deus está te dando a oportunidade agora, porque daqui a alguns minutos eu não sei mais o que será da minha vida e da sua. Então, se tiver de perdoar, abra o teu coração. Olha, ah, pastor, mas não está aqui, meu irmão. O importa é você perdoar, é você tirar este mal do teu coração, porque talvez a pessoa que você tem mágoa ou ódio dela, ela não está nem preocupando com você, mas você está aí se matando com raiva dele ou dela. Amanhã ele vem para Jesus todo feliz, e aí você com o coração cheio de mágoa, de ódio, de rancor, fica pelo caminho. O que tu tem agora, peça perdão. Mas ele não está aqui. Não, o que importa é que você se arrependeu. Depois você vai encontrar, o Senhor vai promover essa situação. Se arrependa. Se arrependa. Estaremos orando. Enquanto isso, você vai limpando o teu coração. A palavra foi entregue. Bem-aventurados os limpos de coração, porque eles verão a Deus. Pai, como ministro do teu evangelho, a quem o Senhor tem concedido a oportunidade, meu Deus, de estar neste momento celebrando ou ministrando, Senhor Deus, eu peço, Senhor, meu Pai, que manifeste com a tua glória. Eu lhe apresento estes elementos, o pão, o suco, e que a partir de agora, Pai, vai representar a carne e o sangue do teu filho Jesus Cristo, e que quando nós participarmos, meu Deus, estejamos autenticando o nosso direito a este testamento, porque este é um novo testamento no teu sangue. Que isso seja sobre a minha vida e sobre a vida dos meus irmãos. Esses que um dia creram, um dia batizaram, passaram pelas águas, e que hoje têm a oportunidade, meu Deus, de cear. Que o Senhor possa abençoar tantos quantos agora vão tocar estes símbolos.

1 Coríntios 11:23 diz assim: Porque eu recebi do Senhor o que também vos ensinei, que o Senhor Jesus, na noite em que foi traído, tomou o pão, e tendo dado graças, o partiu e disse: Tomai, comei, isso é o meu corpo que é partido por vós. Fazei isso em memória de mim. Pode tomar nas suas mãos o pão. Participe do corpo de Cristo.

Glória a Deus, nós te louvamos, Jesus. Graças te damos pelo privilégio de assentarmos esta mesa nessa noite, Jesus. Agradecemos a ti, ó Deus, por essa oportunidade que o Senhor nos concede. Semelhantemente, também depois de cear, tomou o cálice dizendo: este cálice é um novo testamento no meu sangue. Fazei isso todas as vezes que beberdes em memória de mim. Em memória de Cristo, beba do sangue. Glória a Deus. Aleluia, Jesus. Graças te damos, ó Pai. Graças te damos, ó Senhor Jesus. Somos gratos a ti, Jesus, por este sangue derramado na cruz do Calvário, Senhor Deus, pelas nossas vidas, pela remissão dos nossos pecados, ó Pai. Somos gratos a ti, ó Deus, porque o Senhor já levou sobre si as nossas dores.

fazendo aquilo que é a vontade dele. A promessa é de vida eterna. Que saiamos dessa terra onde muitos limitam a promessa de Deus a coisas matérias, coisas materiais. Não limite o Novo Testamento no sangue de Jesus a coisas dessa terra. Porque a promessa real é de vida eterna, salvação. Algo que você nunca teve e nunca terá sobre essa terra. Nós ainda temos alguns picos de paz, de harmonia, de comunhão, de céu. Mas Ele quer nos entregar a plenitude de tudo isso. Então viva no caminho, entregue a sua vida para Jesus. Faça como Jesus declarou ao Pai: nas tuas mãos eu entrego o meu espírito. Entregue a sua vida hoje a Deus por intermédio de Jesus. Mas entregue confiando que Ele sempre está contigo e estará com você. Seja diferente, faça diferente, porque o Senhor tem o de melhor para você. Como ministro do teu evangelho, nesta hora eu abençoo a cada vida aqui presente, a cada um que foi neste cartório celestial para autenticar o seu direito a este testamento, que fizeram memória, Senhor Deus, participaram do corpo e do sangue, que tiveram, Senhor Deus, do sangue e estão indo embora com o sangue do Cordeiro, sem mácula, derramado por nós. E é este sangue que faz nós termos livre acesso ao Senhor, meu Deus. Que cada um possa ter essa consciência de que tem um livre acesso ao Senhor, com a exigência que seja por Jesus Cristo. Ser cristão, ser cristão é alcançar o céu. Alcance o céu, porque o Senhor já preparou para você, para mim e para tantos quantos creem de verdade. Amém, igreja? Diz assim: eu sou lavado, remido pelo sangue do Cordeiro. Jesus, Jesus, Jesus, Jesus, Jesus. Que Deus abençoe a vida de cada um de vocês. Que tenhamos uma semana de muita bênção e de vitória. De crentes em Cristo Jesus. Não é só crente, não. De crentes em Cristo Jesus. Porque certamente em todos os cenários que nós passarmos, o Senhor estará conosco. Não se esqueça disso. Todos os cenários estará conosco. Não se esqueça disso. Todos os

experiência, né, da melodia, nos presídios, na PAC, que Deus está honrando vocês. E assim como Ele me deu uma oportunidade de alcançar essa graça, que Ele também está dando para vocês aí, seja qual for o presídio que vocês estiverem, abraça essa oportunidade que Jesus me deu, está te dando. Certamente a história será mudada. A melodia está entrando e mudando vida. O pessoal está falando até das pregações. O programa da rádio, ouviu vocês na segunda-feira. Isso é bom para nós entendermos que a palavra está sendo ministrada. Amém? Terça-feira nós teremos um culto lá na casa da irmã Helenice, culto de ação de graça, né, irmã? Qual é o endereço lá, irmã? Vital Brasil 218. A partir de que horas? 19h30. Então a igreja é convidada a participar deste culto em ação de graça lá na casa da irmã Helenice. E na quinta-feira, quarta culto normal. Todos os cultos é normal. Normal no sentido de que nós cultuamos a Deus, né? Quinta-feira nós teremos aqui um trabalho especial com todos os homens, né? Tá ali o tema ali? A impureza silenciosa. Esse trabalho na quinta-feira, porque sexta é a sexta da família. Então as irmãs, manda os maridão para cá. Mostra que vocês têm autoridade. Aí, Valdeci já ouviu, é, sentiu, ouviu. Mostra que tu tem autoridade. Fala assim, eu sou o provedor, sou auxiliadora, mas vai lá hoje. É para você a palavra, viu, varão? Conto com vocês aqui na quinta-feira, a partir das 19h30, né? O silêncio da impureza. E na sexta-feira, é isso? Impureza silenciosa. É de trás para frente, é a mesma coisa. E na sexta-feira vem a família toda. É? Porque os varão conseguem vir quinta e sexta. Consegue ou não consegue? Trabalho de segunda, alguns a sábado, domingo. Então, se for para vir à igreja, né, irmão? Não é não, irmã Elisângela? Põe o maridão, fala assim, vai lá hoje, tem um mistério para ti lá. Eu falei com a pastora que eu vou ministrar aqui um estudo aqui só para as mulheres. Eu vou contar todos os nossos segredos, onde está a nossa fraqueza. Vocês querem ou não? Querem ou não? Eu vou mostrar para as varôs o tanto que poder que vocês têm. Ah, às vezes a irmã, meu marido não quer ir para a igreja, não vai mesmo, pastor. Ah, tá. Aí quando a irmã quer ir no shopping, no instantinho ela consegue convencer ele para o shopping. Porque usa o poder. E não está errado, não. Não está errado, não. Mas tu vai usar esse poder também para trazer seu marido para a igreja. Para que a sua casa seja salva também. Transformada. E tu tem esse poder. Ó, Eva ensina. Betseba ensina. Dalila ensina. Até Jezabel ensina. Pastor, mas só mulher possessa, só... Esse poder está sobre vocês. Elas usaram o poder para o errado, mas vocês podem usar para as coisas certas. Amém, igreja? Amém? Quinta-feira, 19h30. Impureza silenciosa. Isso é muito importante para nós. E sexta, toda a família. Vem todo mundo. Mulher, menino. E não é para o marido vir na frente e a mulher atrás puxando os meninos, não. É aqui, ó. É do lado. Do lado. É assim. Que o crente anda. Negócio de homem, vem mulher, ande pressa, tem. Anda é do lado. Amém? Amém? Está feito o convite? Vai guardar? Guardou já? Então está todo mundo querendo ir embora já. Você para de falar, mas eu quero ir embora. Levante as suas mãos. Que a graça de nosso Senhor e Salvador Jesus Cristo, o grande amor de Deus, nosso Pai, a comunhão e as consolações do Espírito Santo sejam com daqueles que aguardam a vinda do nosso Senhor e Salvador Jesus Cristo. E todos dizem, e todos dizem.

você possa ter uma semana abençoada em nome de Jesus. Continue na presença dele. Saiba que grandes coisas ele tem sobre a sua vida. Acredite sempre nele. Às vezes a gente quer acreditar no homem demais, mas acredite em Deus. 9:39, Melodia sempre na sua vida.

abençoe. Aleluia, aleluia. A Ele toda honra, toda glória, todo louvor e toda adoração.

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fosse boca de Deus aqui nesta noite e emprestasse seus lábios ao Senhor e cantasse para a pessoa que está do seu lado: filho, eu quero tanto. Vamos lá. Filho, eu enxugar teu pranto, te fazer só meu. 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
2: Obrigado, Senhor, pela minha família.

as vossas mãos cansadas e os vossos joelhos trêmulos. Dirigi os vossos passos pelo caminho reto, para que o pé aleijado não manque, mas seja curado. Procurai a paz com todos e, ao mesmo tempo, a santidade, sem a qual

sabia que só os piores criminosos eram condenados à crucificação. As pessoas que chegaram após mim me olhavam, apontando em minha direção. Mas eu dizia: ei, não olhe para mim. Eu não sou um bandido. Não sou um criminoso. Só estou fazendo o que me obrigaram a carregar. Essa cruz não é minha. Essa cruz é dele.

0: faz um pedido, teu louvor, querida, tua adoração. 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
2: Senhor, nós amamos estar na tua casa. Nós amamos te adorar, Senhor. Para isso nós vivemos e viemos aqui te exaltar.

Bendito seja o Filho de Deus.

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Brasil, será exaltado no Rio Grande do Sul, aqui em Porto Alegre, e essas muralhas cairão por terra. Você crê nisso essa noite? Você pode dar um brado de louvor ao Senhor por isso essa noite? Oh!

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1: Não importa o que você fez, não importa o que você é agora, se você se arrepender, você só vai dizer uma frase: Senhor, que bom. Que bom que tu me amas. Ah, se não fosse esse amor por nós, onde estaríamos nós?

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3: Bom dia, meus amores, graça e paz. Ótima segunda-feira. Estamos chegando aqui na queridinha da cidade com mais uma edição do nosso Manhã de Fé. Segundona maravilhosa, sou Denise Fernandes, a partir de agora te fazendo companhia com a nossa programação, mais uma semana juntos. Dia 6 de julho de 2026. 6 de julho, com a graça de Deus, estamos juntos. Espero que você esteja bem, que o seu fim de semana tenha sido uma bênção. E desejo para você e sua família uma semana maravilhosa na presença do Senhor. Nossos contatos liberados para você participar. Meu Instagram, Denise Fernandes Locutora. Denise Fernandes Locutora, esse é meu Insta para você seguir a página e participar da nossa programação. Bora compartilhar o nosso site, o nosso app através de você. Vidas sendo impactadas. Vamos fazer o ID do Senhor. Vamos falar com o Pai nesta manhã? Feche seus olhos, coloque a mão sobre o seu coração e vamos falar com o Senhor. Soberano Deus, eterno Pai, uma vez mais estamos na sua presença. Primeiramente, Pai, te peço perdão pelos nossos pecados, nossas falhas, nossos erros. Pai, gratidão pela vida, pelos livramentos, pelas bênçãos e vitórias. Pelo fim de semana abençoado, Pai, te agradeço por tudo, porque o Senhor é fiel. Abençoe as famílias que estão na sintonia desse programa, a direção da rádio, que tenhamos, Pai, uma semana abençoada na sua doce presença. Gratidão por tudo, amém e graças a Deus. Chegando à nossa primeira sequência, André e Felipe, bom dia, Deus.
4: Bom dia, Deus, que bom acordar com você ao meu lado. Eu não preciso de mais motivos.

Muito bem, amores, esse é o nosso Manhã de Fé, fechando muito bem a nossa primeira sequência, segundona abençoada. E aí, tudo certo? Espero que sim. Por aqui, tudo bem, graças a Deus. Melhor agora com o nosso Manhã de Fé. Conta pra mim como que foi seu fim de semana. Foi tranquilo em casa, passeou bastante, recebeu bastante visitas. E aí, conta pra gente aqui nas nossas redes sociais. Meu Instagram, Denise Fernandes Locutora, nossas redes sociais, WhatsApp, Facebook e também o nosso Instagram para você seguir a página, o Instagram da rádio, para você ficar bem atualizado com as nossas novidades. Chegando mais canção linda, ótima manhã!

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1: Muito bem, amores, fechando mais uma sequência abençoada, tá na hora do nosso intervalo, é rapidinho. O nosso Manhã de Fé volta já com muito mais.
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1: Manhã de Fé de volta por aqui. Obrigada pelo carinho da audiência. Para você participar comigo, nossos contatos liberados. Meu Instagram, Denise Fernandes Locutora. Denise Fernandes Locutora. Fica à vontade para você seguir a página. Em casa, no trabalho, você motorista de aplicativo, curtindo a gente. Obrigada pela companhia. Na cidade, no interior, no sítio, na chácara, no seu escritório, onde quer que você esteja, ligadinho, ligadinho aqui na nossa rádio. Bem-vindo, bem-vinda, que Deus abençoe seu dia, que Deus abençoe sua família, sua semana, seus projetos. E tá na hora do nosso quadro aniversariante do dia. Quero abraçar você que tá apagando as velinhas hoje. Alô, aniversariante, segundona, esse é o dia. Parabéns, felicidades, com muita paz, com muita saúde. Receba meu abraço carinhoso de toda a nossa equipe. E para os nossos aniversariantes, eu ofereço esse bloco musical com muito carinho. Ótima manhã!

Café segue por aqui com muito carinho. Obrigada pela sua companhia em casa, no trabalho, curtindo a gente. Que Deus abençoe seu dia, seus projetos. Para você participar, já sabe, né? Nossos contatos liberados. Meu Instagram, Denise Fernandes Locutora. Que o Senhor te abençoe ricamente. Que o Senhor derrame sobre você e sua família chuvas de bênçãos e vitórias. Para você, chegando mais uma sequência abençoada com muito carinho. Ótimo dia!

0: Essa é a nossa programação Manhã de Fé, fechando mais uma lindíssima sequência. Tá na hora do intervalo, rapidinho. Eu volto já e também com a nossa Delícias da Manhã. Não saia daí, volto já.
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0: Manhã de Fé por aqui de volta em grande estilo com a nossa programação. Seguindo aqui para você participar comigo, muito fácil, nossos contatos liberados. Meu Instagram, Denise Fernandes Locutora, à sua disposição para você seguir a página e também participar do nosso Manhã de Fé. Em casa, no trabalho, onde quer que você esteja, receba o meu abraço, receba o meu carinho. Tá na hora do nosso quadro Delícias da Manhã.
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0: 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Delícias da Manhã chegando com mais uma receitinha deliciosa. Que tal para hoje? Iscas de frango empanadas. É uma delícia. Acompanha bem para o almoço ou para o jantar. Com arrozinho, bem gostoso, uma saladinha, top demais. O que, que a gente precisa para preparar essa delícia? São poucos ingredientes. Vamos lá. Você precisa de 700 gramas de peito de frango em tira, tá bom? 700 gramas de peito de frango em tiras. Um ovo, sal e pimenta do reino a gosto. Uma colher de raspa de limão. E também uma xícara de farinha de rosca para empanar. E óleo para fritar. E para decorar um prato, você pode utilizar rodelas de limão e também salsinha. Fica um prato muito lindo. E saboroso, que é o mais importante. Bom, vamos lá para o modo de preparo. É muito simples, bem fácil de preparar essa delícia. Numa tigela, você junta as tirinhas, né, do frango ali, do peito do frango, junto às tirinhas. Você vem com sal, a pimenta do reino a gosto, o ovo e também a raspa do limão. Misture tudo muito bem. Se você gosta de sazon, também pode adicionar o sazon. Fica delicioso. Misture bem, reserve por 5 minutinhos. Já coloca o óleo para aquecer ali na frigideira, deixa o óleo bem quente, prepara lá o prato com papel toalha e você vai empanar o franguinho ali, né? As tirinhas, vai empanando elas e vai fritando. Deixa fritar até dourar, tá bom? Fica muito gostoso. Fritou, minha amiga, tá prontinho? Você vai decorar o prato com rodelas de limão e também salsinha. Fica muito bonito, dá um charme para seu prato. Prepara aquele arroz delicioso, uma saladinha, tá pronto o almoço ou o jantar. Isca de frango empanadas, delicioso. Mais uma aqui do nosso quadro Delícia da Manhã, mais uma receitinha deliciosa, com muito carinho. Chegando mais uma sequência musical. Ótima manhã.

0: Manhã de Fé segue por aqui em grande estilo. Bom demais saber que você está acompanhando a nossa programação em casa ou no trabalho. Bem-vindo, bem-vinda. Chegando mais uma sequência musical abençoada com muito carinho. Ótimo dia.
1: Oi, Jorge, essa música eu escrevi para quem quiser saber o endereço de Deus. Porque às vezes o desespero é tão profundo que você precisa falar com Deus pessoalmente. É vontade de chegar a Deus, qual que é a rua que o senhor tá? Fala a rua e o número que eu vou pra aí.
2: Vou correndo.
1: Vamos correndo. Vamos junto pra lá?
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0: Tá aí, meus amores, esse é o nosso Manhã de Fé, fechando mais uma sequência abençoada. Tá na hora do intervalo rapidinho e eu volto já já com muito mais e a nossa super dica. Não saia daí, volto já.
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0: Manhã de Fé de volta por aqui na número 1 do Povo de Deus, seguindo aqui com a nossa programação, nossos contatos liberados para você participar. Meu Instagram, Denise Fernandes Locutora. Aproveita a oportunidade, compartilhe com os amigos, familiares, o nosso site, o nosso aplicativo, através de você, vidas sendo impactadas. Manhã de Fé chegando a nossa super dica, mais uma dica bacana que quero compartilhar com você. Minha amiga, meu amigo, para você deixar seu macarrão ainda mais gostoso, mais delicioso. Muita gente comete o erro de cozinhar o macarrão em uma panela pequena. Mesmo que seja, né, para servir poucas pessoas, né, a gente, maioria das vezes, de costume, vai cozinhar o macarrão numa panela pequena. Não faça isso. Cozinhe o macarrão numa panela grande. Adicione bastante água. Deixa a água ferver bem. Adicione uma ou duas colheres de sal. Não se preocupe, porque você vai, depois de escorrer o macarrão, vai retirar, né? Não vai ficar salgado. Fica tranquila. Não adiciona óleo, só adiciona uma colher ou duas de vinagre. Vai cozinhar o macarrão com a água bem fervendo, tá bom? Vai ficar gostoso, não vai ficar aquele macarrão grudento, vai ficar delicioso e tá prontinho para receber o seu molho favorito. Mais uma dica aqui do Manhã de Fé, com muito carinho para você, chegando mais canção linda. Ótimo dia!

Manhã de Fé seguindo por aqui em grande estilo. Obrigada pelo carinho, pela sintonia. Bom demais saber que você está por aqui curtindo a nossa programação. Para você participar, nossos contatos liberados. Aproveita a oportunidade, compartilhe com os amigos, familiares o nosso site, o nosso app, através de você, vidas sendo impactadas. Seguindo com o nosso Manhã de Fé, chegando mais uma sequência. Ótima manhã!

0: Muito bem, gente amada, gente querida, esse é o nosso Manhã de Fé, fechando mais uma sequência abençoada, e com ela fico por aqui, agradeço seu carinho, sua companhia, que Deus abençoe sua vida, seus projetos, sua família. Manhã de Fé volta amanhã nesse mesmo horário aqui na número 1 do Povo de Deus. Beijos, tchau, tchau.
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5: Olá, eu sou a Tati Chagas e esse é o nosso Alimente-se Bem de hoje. Vamos a mais uma dica. Coma de tudo. Um erro que muitas dietas cometem é restringir grupos alimentares. Virar vegetariano, comer só proteínas ou salada não são sinônimos de alimentação saudável. Ao invés disso, aposte no prato colorido, aquele que tem uma fonte de fibras, minerais, vitaminas e proteínas, legumes e hortaliças, proteínas e carboidratos. Essa é a melhor escolha.
4: 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A qualquer momento a gente volta com mais dicas para você.
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0: pode aplaudir o nome daquele que merece. 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
1: Chegou. A ele seja honra, glória, louvor e toda a adoração. 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
6: Olá, querido ouvinte. Vamos aprender a fazer hoje beijinho de coco. Delícia, viu? Anote os ingredientes. 1,5 xícara chá de estevita culinária. 1 pacote de 100 gramas de coco ralado, hidratado, com 1/2 xícara chá de água quente. 1/2 xícara chá de leite desnatado, 2 gemas, 1 colher sopa de farinha de trigo, só isso de ingrediente. Vamos ao modo de preparo? Leve tudo ao fogo, mexendo sempre até aparecer o fundo da panela. Depois de frio, enrole, passe no coco, espete um cravinho no centro e arrume em forminhas de papel. Esta receita rende 45 beijinhos. Boa para você poder guardar e quando for fazer aquela festa, aproveitar esta receita para dar uma economizada aí no orçamento, porque festa sempre gasta muito dinheiro, não é mesmo? Então, guarda esta receita de beijinho de coco que eu tenho certeza que ela pode ser útil para você. Um beijo.
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5: Cera no ouvido, vilã ou aliada? Muita gente acha que a cera no ouvido é sujeira e que precisa ser removida o tempo todo. Mas a verdade é que ela tem uma função muito importante. A cera, ou até mesmo cerúmen, protege o nosso canal auditivo contra poeira, bactéria e até mesmo insetos. Além disso, ela ajuda a manter a umidade natural do nosso ouvido. O problema surge quando ocorre o excesso de cera, causando sensação de ouvido tampado, coceira e até mesmo perda temporária da audição. Usar hastes flexíveis podem piorar a situação, viu? Empurrando a cera aí mais para dentro ainda. O ideal é deixar que o próprio ouvido elimine essa cera de forma natural ou buscar um profissional aí para uma limpeza segura. Cuidar da audição é fundamental e exagerar na limpeza pode trazer muito mais prejuízos do que benefícios. 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
10: Só quem é escolhido aplaude Jesus o mais forte que você puder. Não deixa descer não, hein? Eita, que lindo. Eita, que coisa boa. Tá, Cícero.

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2: 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Mas hoje, o silêncio está tão alto. E eu tô quase desistindo.

Eu preciso confessar algo para vocês hoje. Eu não sou triste por não ver o céu, mas eu sou feliz. Perguntem por quê? Porque o céu me vê. E é por isso que eu canto, Paulinho. O céu me vê, mesmo quando eu choro, o céu me vê. Vai, meu amigo.

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0: diante de um Deus tão amoroso e bondoso, nosso coração diz obrigado e os nossos lábios ecoam o que o nosso coração está dizendo. Obrigado, Senhor. Obrigado.
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0: Opa, já estou por aqui, mais uma vez, Ronan Oliveira, te acompanhando em mais uma Estação Louvor. Claro, né? Com aquela programação feita com muito carinho e também, obviamente, com inspiração divina. Até porque nós vamos ouvir os melhores louvores nessa semana que está apenas começando. Então aproveite, abra o seu coração, encha a sua mente de pensamentos positivos, de agradecimento, de amor. E isso tudo vai fazer com que a nossa semana seja realmente especial. Combinado? Estação Louvor no ar.
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0: A gente vai dar uma paradinha rápida em nossa programação, mas não saia daí. Daqui a pouquinho voltamos com muito mais pra você.
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8: Para saber se o fermento está bom, em meio copo de água morna, coloque uma colher rasa do fermento e mexa. Se o fermento ferver e crescer, ainda está bom para o uso.
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0: Oi, eu falei que era rapidinho, já estamos de volta e agora tem mais sucesso na melhor programação do seu rádio. Escuta essa aí.

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0: Está na hora do intervalo, mas é sempre muito rápido. É o tempo de você tomar uma aguinha, um cafezinho e a gente já volta com muito mais música e na melhor programação, é claro, né? Não saia daí, eu já volto.
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4: Dicas de economia. Seu primeiro objetivo financeiro deve ser criar um fundo de emergência para se prevenir contra as adversidades da vida. Seguindo as 4 dicas anteriores, você conseguirá juntar esse dinheiro mais rápido do que você imagina e estará pronto para galgar metas financeiras maiores.
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0: Deu tempo de tomar aquela aguinha? Muito bem, já estamos de volta com a nossa programação e eu sei que você vai adorar mais essa parte. Com grandes sucessos, aqui na sua

0: Jesus aí.
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0: Não, isso aqui merece até... Segura aí, maestro.
1: Coisa
0: merece
1: boa.
0: Até isso aqui, Cláudio. Merece, ó.
2: É paixão pela tua presença.
0: Solta a voz. Senhor.

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5: Pratique alguma atividade ao sol. Apenas 15 a 20 minutos de exposição à luz solar por dia, sempre com uso de protetor solar, pode fornecer a quantidade necessária diária de vitamina D. A substância ajuda a combater diabetes, ataques cardíacos, insuficiência cardíaca, pressão arterial alta e talvez até mesmo o resfriado comum. Mas não exagere, muita exposição ao sol pode aumentar o risco de câncer de pele.
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0: Shalom. Levante suas mãos aos céus e diga aí suas palavras, diga.
1: As palavras não morrem, promessas se cumprem. É chegado o Shalom.
0: Levante suas mãos aos céus agora, o mais alto que você conseguir nessa noite. Você

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7: Oba! Aumenta o volume! Tá começando por aqui mais uma edição do nosso Gospel Show. Hoje é segunda-feira, assim nesse clima gostoso.

0: Rádio volta já, Gospel Show, tamo junto!
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7: Mais uma edição aqui do nosso quadro A Hora do Consumidor. Por aqui, chegando as dicas para os nossos ouvintes nessa segunda-feira, 6 de julho de 2026. A pergunta é da Cristina, né, de Guarapari, no Espírito Santo. Ela comprou um fogão e ele veio com um dos queimadores sem funcionar. A loja disse que ela tem que falar apenas com o fabricante, ela diz, né? Isso tá certo? Olha, Cristina, não tá certo não, viu? O artigo 18 do Código de Defesa do Consumidor estabelece que fabricantes, distribuidores e comerciantes respondem solidariamente pelos defeitos do produto. Isso significa que a própria loja também tem responsabilidade e deve ajudar na solução. Se o defeito não for resolvido em até 30 dias, você poderá escolher entre a troca do produto, a devolução do dinheiro ou o abatimento proporcional do preço. Tá certo? Obrigado pela sua participação, minha amiga. Eu sou Kleber Salles e volto no próximo quadro, A Hora do Consumidor, hein?
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0: santificado seja o teu nome. Glórias a Deus. Obrigado, patrão. Obrigado.
1: Eu que agradeço.
0: Deus abençoe, Deus abençoe.
2: Gostando, né? O melhor da música gospel aqui no nosso Gospel Show, que volta já.
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6: 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Seu primeiro objetivo financeiro deve ser criar um fundo de emergência para se prevenir contra as adversidades da vida. Seguindo as 4 dicas anteriores, você conseguirá juntar esse dinheiro mais rápido do que você imagina e estará pronto para galgar metas financeiras maiores.
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2: Opa, tô de volta aí por aqui.

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3: Oi, boa tarde.
4: Muito boa tarde pra você. E aí, como que você está? Tudo na graça de Jesus? Prazeraço Johnny Silva. Hoje, segunda-feira, hoje, 6 de julho de 2026. Começando por aqui mais uma tarde de fé. Aquele momento de comunhão, de muito louvor e muita adoração nesta tarde maravilhosa. Segunda-feira, como que foi o seu finalzão de semana? Tudo certinho? Tudo na graça de Jesus? Conta pra gente aqui, tá bom? A partir de agora, nas nossas redes sociais, pelo nosso WhatsApp também aqui da nossa rádio. Fique bem à vontade, porque está começando mais um campeão de audiência, aquele programa que com certeza Deus vai falar ao seu coração. Vamos começar muito bem com Lei

tarde inspirada de muito louvor e adoração na presença de Cristo Jesus. É a nossa tarde de fé, você ouvindo o Marcos Salles. Ah, antes passou por aqui também o Juliano San. E continuamos por aqui nesta mesma vibe, louvando ao nome do Senhor. Tá chegando por aqui o Kemuel, com a participação aí do Lucas Agostinho. Aumenta o som, é a nossa tarde de fé.

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0: Aleluia. Só Tu és soberano. Somente Tu és soberano, Pai. Somente Tu és soberano sobre toda a Tua criação, Jesus. Sobre toda a Tua criação, Tu és soberano. Somente Tu.
1: Você ouvindo aqui na nossa rádio, o Ministério Eterna Adoração. Começamos o bloco aqui com o Kemuel e a participação do Lucas Agostinho. Vou para um breve break comercial, mas já já eu volto com mais louvores aqui na melhor rádio.
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8: E o uso excessivo de tecnologia tem se tornado um problema que afeta a saúde mental, a interação social e a conexão espiritual das pessoas. Reflexos dessa realidade podem ser vistos no aumento de distúrbios psicológicos entre os jovens e nas dificuldades de engajamento nas comunidades. Pensando nisso, a Igreja City de Nashville, nos Estados Unidos, iniciou um jejum digital com o objetivo de diminuir essas sequelas no cotidiano e restaurar as relações humanas e com Deus. O uso excessivo dos dispositivos estava impedindo as pessoas de se conectarem profundamente com Deus, com os outros e até consigo mesmas, afirmou ele.
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1: Seja muito bem-vindo, uma ótima tarde para você. Prazeraço Johnny Silva, esse é o programa Tarde de Fé. Aquele programa com muitos louvores, muita adoração. Ai, muita coisa boa vai rolar por aqui, tá bom? Vem juntinho comigo, Fred Miller chegando por aqui.

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1: uma super sequência aqui na nossa rádio pra você. Tá aí o Paulo César Baruque com o Lito Atalai e também o Kleber ao Cubo. Passou por aqui também trazendo a Arca e Ana Nóbrega. E continuamos com a nossa tarde de fé. Tá chegando por aqui Heloísa Assunção.
2: Eu prefiro.

0: Quem disse que o povo de Deus não pode ser feliz, hein? Aqui é alegria total na nossa tarde de fé. Muita descontração e muita alegria. Você ouvindo aí o Trevi Joy com o músico. Vou para um breve intervalo, mas já já eu volto trazendo mais por aqui.
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6: E a solidão é uma experiência universal e mesmo em um mundo cada vez mais conectado digitalmente, muitas pessoas se sentem isoladas. Embora a solidão seja um sentimento comum, a Bíblia oferece ensinamentos profundos para transformar essa sensação em uma oportunidade de crescimento e cura emocional. A Bíblia nos ensina que a vida em comunidade é fundamental para a saúde emocional e espiritual. Em Gênesis 2:18 está escrito: "Não é bom que o homem esteja só", evidenciando a necessidade de conexões profundas com os outros. A solidão não se resume à ausência de companhia, mas ao vazio existencial que surge quando faltam relações significativas. Gospel News de hoje fica por aqui. Espero que tenha gostado. Até amanhã com mais uma edição.
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0: Opa, seja muito bem-vindo, uma ótima tarde pra você. Tá chegando por aqui a Adriana Aguiar, o melhor de Deus.

continuamos por aqui com muito louvor e muita adoração nesta tarde de fé. Que maravilha, né? Pra você que tá no seu trabalho, muito obrigado. Bom trabalho pra você, bom início de semana. A nossa segunda-feira tá abençoada, tá maravilhosa, com certeza. Você ouvindo aqui Estela Laura com o Edson Júnior, passou por aqui também Oficina G3, o Tempo. E continuamos com mais louvores chegando por aqui na nossa tarde de fé. Continue aqui com a gente.

0: obrigado pela sua audiência, pela sua sintonia. Que Deus esteja te abençoando aí ricamente. Você ouvindo por aqui, Tayane Segueto com Marcelo Marques. Começamos o nosso bloco aqui com o Preto no Branco e a Gabriela Rocha. Já já tem muito mais pra você por aqui.
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5: Seja muito bem-vindo, chegando por aqui mais meia hora de muito louvor e muita adoração aqui na nossa rádio, tá bom? Aonde quer que você esteja, no seu trabalho, na sua casa. Eu sou o Johnny Silva e vamos juntinhos por aqui. Tá chegando o Ministério Avivar com a Fernanda Madaloni e você pode seguir participando com a gente, tá? Através das redes sociais, do nosso WhatsApp, do nosso site. Vamos juntos, é a nossa Tarde de Fé.

Você ouvindo aqui na nossa tarde de fé, gerados para adorar, e começamos o bloco aqui com Gabriela Gomes. Que maravilha, né? A nossa tarde tá muito gostosa, segundona. Um bom início de semana para você aí, tá bom? Você já visitou o nosso site hoje? Ainda não? Lá você fica por dentro de tudo, tá bom? Continuamos por aqui com a nossa tarde de fé. Tá chegando a Valesca Maísa com toda a music aqui na nossa programação.

0: ouvindo aqui na nossa tarde de fé, Ministério Projeto Vida, Tu és Santo. Que maravilha, né? A nossa tarde de fé chegou ao fim, mas voltaremos aí amanhã na terça-feira com mais louvores pra você. Eu quero agradecer pela sua sintonia, tá bom? Pela sua audiência, você que ficou juntinho com a gente, louvando e bendizendo ao nome do Senhor aqui nessa tarde. Foi maravilhosa. Muito obrigado pela sua sintonia. Não saia daí porque tá chegando uma atração especial aqui na nossa rádio, tá bom? Até amanhã, se Deus quiser. Se cuida. Tchau, tchau.
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1: Bendito seja o teu nome, Senhor. 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
1: Deus

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4: Em um estudo conduzido pela Organização Mundial de Saúde, OMS, e pela Universidade Johns Hopkins, revelou que 1 em cada 7 adolescentes enfrenta transtornos mentais, como ansiedade, depressão, distúrbios alimentares, abuso de substâncias e ideação suicida. Dentre os sinais de alerta estão mudanças de humor ou comportamento, irritabilidade, retraimento ou alterações drásticas no humor, queda no desempenho escolar, falta de interesse ou dificuldade em se concentrar, isolamento social, evitar amigos e atividades sociais, alterações no sono e apetite, problemas para dormir ou mudanças significativas no apetite e expressão de pensamentos negativos ou suicidas. Ao observar esses sinais, é essencial buscar ajuda profissional. Diagnósticos precoces e tratamentos adequados são fundamentais para promover um desenvolvimento saudável na adolescência.
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0: Nós não tínhamos nada, hein? Mas uma palavra liberada é o que nós precisamos. Receba a palavra liberada de Deus sobre a tua vida nesta noite, através do programa Palavra da Oportunidade. Olha só, palavra liberada. Na palavra da oportunidade. Segunda-feira maravilhosa, nós estamos aqui pela Melodia de Sete Lagoas, com muita música, claro, muita interação. Daqui a pouco, mais palavra e a palavra de Deus através dos ministros do Senhor nesta segunda-feira maravilhosa. Olha, 97125-4692, liberado para você participar com a gente nesta noite da nossa charada, e você vai concorrer a um prêmio que vai te dar água na boca. Quem fala a charada e quem fala o prêmio?
1: Então, vamos lá então pra charada. Caneta, vamos. E papel na mão.
2: E eu vou contar o prêmio, mas só no final.
1: Então assim, a charada, olha. Fui escolhido pelos apóstolos para substituir aquele que traiu. Quem sou eu?
3: Essa tá muito fácil. Não, essa tá fácil demais.
0: Aí é entregar o prêmio.
3: Não, dar o prêmio de mão beijada.
0: Aí não tem como, não.
1: Posso ler de novo?
0: Pô, mas nem precisava, né? Mas vai lá, olha, vai lá.
1: Fui escolhido pelos apóstolos para substituir aquele que traiu. Quem sou eu?
0: Fui substituído pelos apóstolos para substituir aquele...
2: Que traiu.
0: Não, mas alguém até dizia assim, ó.
4: Mas essa é muito fácil mesmo. Faça outra mais difícil.
0: Realmente, não tem como, não. Dá pra falar o prêmio com essa muito fácil de jeito, não?
3: Eu vou contar o prêmio. Mas eu acho que só no final. Eu sei que esse prêmio dá água na boca.
0: Conta ou não conta?
3: Pra você que vai participar aqui com a gente, meu irmão, é um maravilhoso pote de sorvete de 2 litros. Então, meu irmão, já fica ligadinho aí. Se você ganha aqui hoje, amanhã você já vai estar liberado pra passar lá e buscar esse prêmio maravilhoso. E com isso, meu irmão, já aproveita. Pastor Mauro vai soltar aí, né, Pastor Mauro? O link lá no grupo da igreja. Já compartilha esse link aí e deixa as pessoas participar, que eu quero ver quem vai ganhar esse potão de sorvete hoje.
0: O que é o prêmio hoje, então?
3: É um pote de sorvete de 2 litros.
0: Patrocínio lá daquela empresa abençoadíssima. Qual a empresa está participando? Qual que é a empresa que está sorteando hoje, nos patrocinando?
1: Edline. Não, na verdade, a empresa é...
3: A
1: sorveteria é Edline. Muito boa a sorveteria lá, né? E juntamente com a Arte Porcelanato, né? O pessoal lá que faz lavatório, pia.
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1: É abençoado.
3: Varão abençoado.
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0: Então, fácil demais pra você participar da nossa charada 971.
3: 25-4692. Ó, 971-25-4692. Esse é o WhatsApp aqui da rádio pra você participar. Você que já tá aí ligadinho, participe conosco e mande aí qual é a tua resposta dessa charada. E participe aí desse sorteio de um prêmio maravilhoso. É um potão, meu irmão. Você tá entendendo que é um pote de sorvete de 2 litros? Que maravilha, meu.

0: Que maravilha, 2 litros de sorvete maravilhoso. Deixa eu abraçar então o pessoal que já está participando com a gente. Antes, no nosso aplicativo, no nosso site, pessoal de Nova Iguaçu, no Rio de Janeiro, pessoal de Niterói também no Rio, pessoal de Arequipa, lá no Peru. Alô, pessoal, abraço para esse pessoal querido de Arequipa, pessoal de Columbus também nos Estados Unidos, não perde um programa, pessoal de Barra Mansa no Rio, pessoal de Brasília, Distrito Federal, pessoal de Cabo Frio também lá no Rio, pessoal de Toronto, pessoal de Toronto, Copa do Mundo, vocês nos acompanhando, obrigado pela audiência, pessoal de Ecoporanga lá no Espírito Santo, pessoal de Juiz de Fora aqui em Minas Gerais, pessoal de Miguel Pereira lá no Rio, pessoal de Conselheiro Paulino também no Rio, pessoal de Nova Friburgo, Niterói, Nova Iguaçu, tudo isso lá no Rio de Janeiro, pessoal de Petrópolis também no Rio de Janeiro, pessoal de Iaçu, lá na Bahia, pessoal de Iaçu se sinta abraçado nessa noite, pessoal de Porto Alegre, Rio Grande do Sul, pessoal de Inhoaíba, também no Rio de Janeiro, pessoal de Vitória, Espírito Santo, Mesquita lá no Rio, alô pessoal de Mesquita, Mogi Guaçu em São Paulo, pessoal também de Manassas, também está nos acompanhando, muita gente aqui de Sete Lagoas, obrigado pela audiência. Nessa segunda-feira maravilhosa, no nosso WhatsApp já tem gente participando. Vamos ouvir aqui, olha só. Glória. Olha que benção.
1: Boa noite, pastor Mauro. Presbítero Marco Túlio e presbítero João Marcos. Aqui é o Natan, a paz do Senhor. Gostaria de pedir o louvor. Isadora Pompeu. Bênçãos que não têm fim. Obrigado.
0: Ô, meu irmão abençoado.
2: Boa noite, pastor Mauro, presbítero João Marcos, presbítero Marco Túlio. Queria pedir um louvor pra onde eu irei de morada? Obrigado.
0: Natan e o Samuel participando, né? Quem que é o Natan e quem que é o Samuel, gente?
3: Quem são esses presbíteros?
4: Natan e Samuel. Samuel e Natan, primogênito Samuel e o Natan, filhos abençoados que o Senhor nos proporcionou, né?
0: Eita glória. Para
4: aí administrar, ensinar, cuidar. Muito privilegiado, que Deus possa abençoar grandemente aí o Samuel, o Natan. Estava ligadinho, pastor Mauro, juntamente com a esposa de Aconis Daniele. E o meu pai, né, que está lá também. O meu pai Orlando, um abraço.
0: Alô,
4: aí. A todos vocês que estão aí ligadinho conosco hoje aí.
3: Um abraço e que Deus abençoe Samuel, Deus abençoe Natan, Orlando, Diaconisa Daniele, que também não perde um programa, né, pastor Mal? Sempre estão aí, essa família abençoada, ligadinho conosco aí. Um forte abraço, que Deus continue abençoando a vida de vocês.
0: Alexandra Marques, do Espaço Terapêutico, está participando, né? Colocou sem resposta. Acertou, colocou facinho. Paz do Senhor, Deus abençoe. Tô falando, não, gente, eu vou trocar essa charada. Pode
3: essa,
0: ou não?
3: Essa é muito fácil.
0: Não, essa tá muito, essa tá muito fácil demais. Tá muito fácil, Deus abençoe. Mais gente participando aqui. Nossa irmã Maria, nossa irmã Ângela. Irmã Ângela Maria participa, não perde um programa também. Boa noite, pastores e presbíteros, Deus abençoe, estou ligadinho aqui, Deus te abençoe também, minha irmã, paz nesta noite abençoada. Quem mais está participando com a gente aqui? Júnia, noite abençoada, meus irmãos em Cristo, Deus continue abençoando essa programação abençoada, que traz esse alimento, que é a palavra de Deus. A resposta é certinho também, certo. Tô falando, colocou até... Essa até é onde fácil. Está escrito, só não posso falar o que é, porque se eu falar o primeiro aqui, eu vou entregar.
3: Essa é muito
0: hoje tá
3: fácil.
0: Muito fácil, não é?
3: Mas tem que falar, hein, o capítulo e o versículo.
0: Até
3: hein?
0: Que ela
3: tem
0: falou falar, certinho. Ô, gente, tá muito fácil. Qual que é a nossa charada?
3: Fui escolhido pelos apóstolos para substituir aquele que traiu. Quem sou eu?
0: Não, aí não tem.
3: Essa é muito fácil.
5: Sim, essa é muito fácil. Mas essa é muito fácil mesmo. Essa outra é mais difícil.
3: Pastor Mauro, aproveitar aqui o gancho aqui, né? Irmã Ângela Maria, que Deus possa continuar abençoando grandemente aí nessa família. E o culto tá de pé lá, viu, irmã? Em nome do Senhor Jesus, vamos olhar direitinho para nós fazer aquele culto lá que a gente tinha programado. Muito em breve estaremos aí, né? Juntos, louvando e adorando o nome do Senhor. Tenho certeza que vai ser uma benção. E a irmã Júnior também, já quer também, pastor, né? Já aproveitar. Sexta-feira passada, a gente pegou uma pizza lá, vou te falar com você, viu?
0: Olha,
3: vou te falar, viu?
0: Pizzaria da Drica?
3: Da Drica lá, o pessoal tá de parabéns, viu? Pegamos lá a pizza lá.
0: Avenida Dalton?
3: Avenida Dalton, irmão, pode pedir mesmo, viu? A pizza lá é excelente, então aí lá o pessoal tá de parabéns lá, a Júnior lá, justamente com a família lá, tá de parabéns e foi
4: Sim, espetacular, viu? Meu pai que não é bom de pizza e comemos 3 pedaços.
0: Imagina se ele fosse bom de pizza.
6: Imagina só, pastor Marco. Pensa.
0: Nossa,
6: mas Deus. Pastor Marco, acabei de descobrir, presbítero Marco Túlio falou que vai patrocinar uma pizza pra nós.
0: Pra nós três aqui?
6: Esse presbítero Marco Túlio é a bênção de Deus.
4: Na hora, vocês merecem mais do que a pizza. Ah.
0: Pois é, já tá patrocinando, né? A Arte Porcelanato patrocinando... Vem dois litros de sorvete, hein? Que maravilha.
6: Pensa degustar dois litros de sorvete. Meu irmão, você não tá entendendo o mistério.
0: São dois litros
6: de sorvete só pra você acertar uma charada aqui e participar conosco.
0: E sabe quem tá participando com a gente aqui? Tá dizendo aqui, olha, meu nome é Juscelia do Cidade de Deus, a charada está... em certinho, também capítulo e resposta certa. Juscelia já está participando com a gente aqui da nossa charada do brinde 2 litros de sorvete nesta segunda-feira maravilhosa, hein? Que bênção de Deus. 97125-4692 para você participar do nosso programa Palavra da Oportunidade da Igreja Reviver em Cristo em Sete Lagoas. Culto quarta, sexta e domingo, Rua Itaberaba 618, no bairro São Francisco. Estamos próximo aqui da escola da Ambev. Pastor Claudinei Ferreira participa com a gente também. Alô, pastor Claudinei Ferreira. A paz do Senhor, o programa está muito bom. Pra cima! Deus abençoe vocês e todos os ouvintes. Amém. Barão tá lá, só nos ouvindo. Ai.
6: Participando de casa, mas sempre ligadinho conosco,
0: né? Tô achando que não sabe a resposta, não, que ele não respondeu.
6: Eu também tô achando que ele não sabe, não.
0: Qual que é a resposta, pastor? Manda aí. Manda aí, gente. Manda a resposta.
4: Passou mal.
0: Eu tô achando que não gosto de sorvete, não.
4: Daqui a pouco também a gente vai estar também, né? Pegando um gancho também. Daqui a pouco nós vamos anunciar também o trabalho de quinta-feira, né? Que vai ser aqui na igreja, aí vem Cristo. Né, vai ser um encontro de homens, né? Na quinta-feira. Então, daqui a pouquinho a gente vai dar aí, né? Falar aí a notícia para os irmãos aí, eu tenho certeza que vai ser uma benção. Então, daqui a pouquinho nós vamos estar anunciando esse trabalho. Você que é homem aí, varão, abençoado, né? Na quinta-feira, dia 9 de julho, você é o nosso convidado a participar conosco. Então, daqui a pouquinho nós vamos estar anunciando esse trabalho abençoado em nome de Jesus.
0: Irmão Jesus, participando também, só na recuperação, já está trabalhando, né? Boa noite, a paz do Senhor. Boa noite, irmão Jesus. Paz do Senhor Jesus, a fé em Jesus, como é que tá as coisas? Tranquilo aí? Hã? Só na boa? Deixa eu abraçar o pessoal que tá ligado. Sabe quem tá ligado com a gente aqui? O pessoal lá do bairro Primavera, Jardim Primavera, também tá ligado aqui. Na Melodia de Sete Lagoas. Pessoal de Cidade de Deus.
6: Cidade
0: de Lagoa Deus, Grande.
6: Pessoal de Cidade de Deus sempre tá participando aí também, né, pastor Mal?
0: Sempre
6: Juscelia, participando. Mulher abençoada por Deus aí, cheia de Deus, ô pastor Mal. O povo tá participando para honra e glória do Senhor Jesus Cristo. Eu exalto muito ao nome do Senhor por cada vida que participa aqui conosco, presbítero Marco Túlio, porque o nome do programa faz jus.
4: Verdade.
6: Palavra da oportunidade. Então cada um, pastor Mauro, que participa conosco aqui, tá tendo a oportunidade de ouvir essa palavra, de participar deste programa abençoado.
0: Irmão Gesso tá dizendo que ele já tá em casa. Que bênção, você tá, né, tá, chegou já, tá, trabalhou hoje? Trabalhou, tá em casa, tá tranquilo. Que bênção de Jesus. 97125-4692. 97125-4692. Para você participar nessa segunda-feira do nosso programa Palavra da Oportunidade. Hoje tem um brinde maravilhoso. 2 litros de sorvete, um potão grande. Sabe aquele pote que grandão mesmo assim? Você pode escolher o sabor. Qual sabor você gosta? Tem vários sabores.
4: O bom é de biscoito. O de biscoito é melhor, não é, presbítero?
0: É?
6: O de biscoito é melhor.
0: O de biscoito eu não conhecia ainda, não.
6: Assim, tem vários, né? Mas a gente... Né? O de biscoito, dá uma experimentada ali lá depois.
4: Eu vou conversar com o pastor lá da sorveteria, que eu tô divulgando. Eu tenho que ganhar a minha comissão lá. Eu tô divulgando demais.
0: Pelo menos na casquinha, né?
4: É bom mesmo.
0: Pelo menos na casquinha. Nem que seja só a casquinha sem o sorvete, mas pelo menos na casquinha.
4: Um desconto. Vamos repetir a charada, pastor Mauro?
0: À vontade.
4: Olha lá, olha. Fui escolhido pelos apóstolos, para substituir aquele que traiu. Quem sou eu?
0: Quem traiu? Qual o apóstolo que traiu? E quem o substituiu? Hã? Onde ele está escrito?
6: Quem foi o substituto? Quem foi o substituto?
0: Gente, é muito fácil.
6: Essa tá muito fácil.
0: Deixa eu abraçar o pessoal lá de Pinhuim, aqui em Minas Gerais, está nos ouvindo também, abraço. Pessoal de Bogotá, tá participando aqui, pessoal de Niterói, no Rio de Janeiro. Ah, eu quero abraçar o pessoal lá da Bahia, Feira de Santana, na Bahia também, tá ligado, Melodia de Sete Lagoas. Quero abraçar o pessoal de Pouso Alegre, aqui em Minas Gerais. Pessoal de Manhattan, Estados Unidos também, tá ligado com a gente. Mais gente aqui, pessoal de Ribeirão Preto, São Paulo, pessoal de Araxá, em Minas Gerais, pessoal de Varginha também em Minas. Pessoal lá de Campos dos Goitacazes, no Rio de Janeiro, tá ligado aqui com a gente também. Olha, 971254692 para você participar. Bom, Gésia tá dizendo, tá em casa e ele tá respondendo aqui, tá ainda digitando pra cá, digita pra lá, vai pra cá, vai pra lá, e tá quase respondendo.
6: Quase, tá quase, ele vai conseguir.
0: Vamos ver aqui, gostaria de pedir a Júnior tá participando aqui, gostaria de pedir o louvor Ser Achado Nele, de Tamires Garcia. Ela diz certinho aqui, quem, né, traiu foi e foi substituído por... A irmão Gésio também tá dizendo... Acertou, irmão Gésio. As palmas para ele.
6: Essa aqui. Isso aí tá muito fácil.
0: Hoje vamos fazer o seguinte, vamos ouvir mais uma música bonita aqui. Natan que pediu, né? Bênçãos que não tem fim, da Isadora Pompeu. Daqui a pouquinho a gente volta com mais participação e daqui a pouco tem a palavra da noite.

0: É, gente, conversa demais, esquece de voltar aqui na programação. 7h31 na Melodia, nosso programa Palavra da Oportunidade. Fui ali tomar água, esqueci do operador. O operador não estava aqui, não. Ah, gente, 97125-4692 para você participar nesta noite. Tem uma charada. Olha só qual que é a charada da noite, presbítero Marco Túlio.
1: A charada é fácil demais, gente. Olha para você ver, presta atenção ali, olha. Fui escolhido pelos apóstolos para substituir aquele que traiu. Quem sou eu?
0: Fui
1: escolhido.
0: Escolhido.
1: Pelos apóstolos.
0: Pelos apóstolos.
1: Para substituir.
0: Para substituir.
1: Aquele que traiu.
0: Aquele que traiu.
1: Quem sou eu?
0: Quem
1: fácil
0: sou
1: demais.
0: Não, tá muito fácil.
2: Essa é muito fácil.
0: Tem mais gente participando aqui, olha só. Ouve aí, ó.
3: Ô, pessoal de Deus, eu tô aqui Orlando, Zez da Silva, eu tô aqui ouvindo a vocês aí com esse, essa tão bonita, tão linda, que Deus abençoe vocês todos.
0: Ô, Orlando, Deus abençoe, meu irmão.
1: Senhor Jesus, Deus abençoe, senhor Orlando.
0: Tá
1: é privilégio ouvir isso aí,
0: seu pai,
1: o
0: áudio
1: do paizão lá, né?
0: Ah,
1: 83 anos, mês que, 83 anos, mês que vem é aniversário dele já novamente, né? Tá passando tão rápido, né?
0: No aniversário o senhor vai ter sorvete.
1: Eita aí, tá vendo?
4: Aí pra você ver. Eita glória.
0: Vai ou não vai?
1: Vai ter.
0: Tem sorvete
4: mesmo, presbítero?
1: Dia
4: vou 14, dar uma passadinha lá?
1: Na verdade, o aniversário dele é dia 13 de agosto. 13 de agosto. Então, assim, e até fala que dia 13 de agosto. O povo tem aquela. Fala aquela. Como é que fala?
0: Agosto é o mês de desgosto?
1: Ainda é dia 13 ainda, mas isso aí não tem nada a ver,
0: então,
1: não. Ele é bênção demais, né? A gente tá até brincando lá esse dia. Ele é bênção demais. Um abração aí, pai. Deus abençoe. Daqui a pouco estamos chegando aí.
4: Daqui a pouco, hein?
0: Bênção demais. Então vai, fala mais uma vez, por favor, gente.
1: Vamos falar aqui então, de novo aqui, ó. Vou falar aqui, pra gente passar lá pro tema de quinta-feira, tá bom? Vou falar aqui a charada novamente. Olha, fui escolhido pelos apóstolos para substituir aquele que traiu. Quem sou eu? Então, assim, muito fácil. Essa é muito fácil.
4: Essa muito é muito fácil. Fácil. Essa é muito fácil, pastor Mauro.
5: Essa é muito fácil mesmo. Faça outra mais difícil.
0: Não, gente, é muito fácil. Tem muita gente participando. Todo mundo tá participando, tá acertando. Tem mais... Mais participação aqui na Melodia de Sete Lagoas, ó. Ouve aí.
6: A paz do Senhor. O Senhor possa abençoar vocês aí que estão na Rádio Melodia, transmitindo a palavra abençoada para o nosso coração. Estou aqui a caminho de casa, vindo do serviço, mas ligado.
0: Ah, mais uma criança participando aqui na Melodia. Mais uma criança participando aqui na Melodia, né, não, gente?
1: Irmão Elielson.
0: Obreiro
1: da casa de Deus aí, irmão Elielson. Mandei um áudio pra ele aqui. Uai, meu irmão, cadê você? Vai participar conosco, que tá vindo servindo, pastor.
0: Tá vindo servindo.
1: E mandou um áudio aí. É isso aí, varão abençoado. Que Deus possa continuar abençoando grandemente sua vida.
0: Tá.
1: Né? E tá gente, chegando servindo, já mandando o áudio.
4: Nem acabou
0: Samuel
4: de chegar.
0: Samuel tá mais alto que Elielson.
4: Mais alto que ele.
0: Samuel tá quantos anos? 13?
1: Samuel vai fazer 13.
0: Vai fazer 13 já,
1: pra você ver.
0: Ei, Elielson, cresce na fé. Tá bom.
4: Eita glória!
0: 97125-4692 pra você participar nesta noite abençoada. Deus continue te abençoando, Elielson, toda a sua família, em nome de Jesus. Olha, gente, pastor Claudinei tá dizendo aqui, parará, ó, colocou três versículos aqui, ó, e aí diz que teve, né, o voto, como, papapá, acertou,
4: ele acertou,
0: ele merece,
1: muito fácil, né, pastor?
0: Não, tá fácil demais, também. Você acerta pra voltar pra escolinha.
1: Pastor Mauro, pode dar o aviso de quinta-feira?
0: Pode sim.
1: Então, irmãos, homens abençoados de Deus, né? Nessa quinta-feira agora, dia 9 de julho, né? Vamos ter um culto aqui, né? Na igreja Revém Cristo, Rua Itaberaba, número 618. É um encontro de homens, né? Então, você que é homem aí, jovem, adolescente, é o nosso convidado a participar conosco. E temos um tema aí muito propício para os dias de hoje, né? Porque... nós somos igreja, precisamos a cada dia, né, estar com o nosso templo limpo, né, presbítero? Estar purificando a cada dia o nosso templo, né?
2: Exatamente, presbítero Marco Túlio. Cuidar deste templo, né?
1: E hoje, tudo que você hoje olha, tudo que você assiste hoje, infelizmente, são tantas coisas que tentam, né, Pastor Mal, tirar o nosso foco, tirar a nossa inocência, né? Tirar o nosso brilho. Então vamos falar um pouquinho, né, sobre a impureza silenciosa, essa impureza silenciosa. Então, e nós vamos trabalhar sobre o tema, está lá em 1 Coríntios, capítulo 3, versículo 16, né, que fala, não sabeis vós que sois o templo de Deus? Né, e que o Espírito de Deus habita em vós. Então, assim, vai ser um tema muito bom da gente estar conversando, né, aprendendo dentro da palavra do Senhor, purificando esse tempo, porque o nosso Deus, ele habita, né? E aonde Deus habita, a casa tem que estar, né? Tem
2: que estar limpa. E presbítero, interessante, né? Privilégio nosso de termos, de hoje sermos o templo, Pastor Mauro. Que como o Pastor Claudinei tem dito aqui nessa casa, nós sermos este templo de Deus é privilégio nosso. Verdade. Moisés não foi templo. Abraão não foi templo de morada, não. O Espírito vinha, agia e saía. Hoje eu e você, nós somos templo, morada de Deus. Olha que privilégio esse. Então, um tema muito interessante, presbítero Marco Túlio.
1: E ontem foi até pregado isso, né? Quem teve que nascer ontem foi falar, né, que o véu, ele se rasga ali, né? Quando Jesus, ele cumpre, né, Pastor Mauro, seu propósito, né? Aquilo que ele veio cumprir. Então, o véu, ele se rasga e nos dá esse livre acesso, né? Então, ontem foi muito bênção aqui, né? A palavra, né? Foi a ceia do Senhor ontem, foi uma maravilha. E quinta-feira, então, dia 9 de julho, você é o nosso convidado. Apanha aí já, meu irmão, anota aí já. Dia 9 de julho, 19h30, Igreja Reviver em Cristo, Rua Itaberaba, número 618. Venha, vai ser uma benção em nome do Senhor Jesus.
0: Então venha participar com a gente, 19h30, quinta-feira maravilhosa, não é? Para os homens, não é? Você que está nos ouvindo, a esposa, fala com teu marido, ó, vai lá na Igreja Reviver em Cristo, Rua Itaberaba 618. Deus tem algo reservado sobre a sua vida. Pode ter certeza que vai ser maravilhoso, tá? Toda vez que nós nos expondo a buscar a Deus, algo acontece sobre as nossas vidas. E pode ter certeza que Deus vai falar ao teu coração, te instruir através da palavra dele, que é o mais importante, tá bom? Quinta-feira, 19h30. Deixa eu abraçar o pessoal de Contagem aqui em Minas Gerais, tá ligado com a gente. Pessoal de Betim também, pertinho da gente. Alô, pessoal de Betim, grande abraço, ligado no Melodia de Sete Lagoas, o nosso programa Palavra da Oportunidade, nessa segunda-feira maravilhosa. Deixa eu ver aqui. Ah, pastor Claudinei, ele tá colocando aqui um sorvete aqui, né? Essa marca aí não, viu, pastor? É da onde? De lá, daí de Lene. É de Lene, viu? Esse aí não é bom igual da Edilene, não, tá?
4: É? Edilene é o melhor.
0: Não é melhor.
1: De biscoito aí.
4: De biscoito.
1: E quem ganhar vai. Compra lá o de biscoito, depois vocês me falam, irmão.
0: Mas por que não pode comer outro, não? Ou tomar outro, não?
1: Ah, pode, mas eu aconselho vocês pegar o de biscoito.
4: Só.
0: Achei que o presbítero vai trazer sorvete de biscoito pra nós.
4: Vai.
1: Eu tô achando que o Bodo tá ganhando comissão, por isso.
0: Pastor Claudinho tá dizendo aqui, ó. Manda um abraço para o meu amigo Abel. Alô, Abel, abraçado, grande Abel. Que Deus continue abençoando. Está ligado na melodia. Grande abraço para você, viu, Abel? Olha, que Deus possa tocar sobre a tua vida, sobre a tua família. Confia em Deus, crê nele a cada dia mais e continue sempre firme no Senhor, que grandes coisas Deus vai fazer sobre a tua vida, tá? Ô,
1: pastor, então já convidar até o Abel para estar aqui na quinta-feira.
0: Quinta-feira, aí, ó, Abel, ó.
4: Já vai um convite?
1: Né? Já é o convite. Eita, aí, glória. Já, né? Ó Deus chamando aí, né? Venha participar conosco aí. Vem cá que nós vamos te dar um abraço aqui na igreja. Aqui. Eu tenho certeza que Deus vai falar grandemente com você aqui na quinta-feira, dia 9. Você vai ser o convidado nosso especial que está aqui. Viu, Abel? Em nome de Deus. Pode chegar aqui e falar assim, ó, eu sou o irmão Abel, né? E nós vamos te dar um abraço e vai ser bem recebido aqui. Quinta-feira, às 19h30. Viu, Abel? Nós te aguardamos aqui. E se não der na quinta, você vem na outra oportunidade. Mas venha participar
4: desse
1: na quinta-feira, que vai ser uma bênção em nome do Senhor Jesus.
0: Pessoal, 19h41. Vamos fazer o seguinte, vamos ouvir mais uma música. Na volta nós vamos ouvir a palavra de Deus também. Você pode participar, 97125-4692 para participar da nossa charada. A nossa charada para concorrer a 2 litros, um potão de sorvete nesta noite. Qual que é a pergunta? Qual que é a charada?
1: A charada é: fui escolhido pelos apóstolos para substituir aquele que traiu. Quem sou eu?
0: Fui escolhido para substituir o apóstolo, aquele que traiu. Quem sou eu?
1: Quem sou eu?
0: Faço, hein, gente?
1: E já tem muitas respostas aí, pastor?
0: Já Mal. Tem muita gente participando aqui, rapaz. O que, que é isso,
1: Maravilha.
0: Viu?
1: Maravilha.
0: Vamos fazer o seguinte, vamos ouvir a Tamires Garcia, se achado nele. Daqui a pouquinho a gente volta aqui na Melodia.

0: Ser achado no Senhor é muito bom, hein? A ressurreição de Cristo. A ressurreição de Cristo, ela fala muito ao nosso coração. Saber que Jesus, ele morreu para nos salvar. Quando nós falamos de ressurreição, nós celebramos a vida. Essa vida que você tem, que você foi escolhido por Deus. Então, a oportunidade que Deus te dá de viver, não é? Busque a presença do Senhor, busque a presença. Porque a presença do Senhor, como diz essa linda canção, vale mais que ouro. Só a tua presença, só a presença de Deus sobre a tua vida. Pode faltar tudo, mas não deixe faltar a presença de Deus. Segunda-feira maravilhosa, programa Palavra da Oportunidade. E você participando com a gente aqui pelo 971-254692. Para você participar. Hoje a nossa charada muito fácil, viu gente? Fácil demais. E você vai concorrer a um potão de sorvete, 2 litros de sorvete, delicioso. Deixa eu abraçar a Antônia Rabelo participando com a gente. Antônia Rabelo, todos os sábados aqui com o nosso programa também. Não perde um Alô Melodia, tá, gente? Com a Antônia Rabelo. Sábado, não perde nada não, né, Antônia Rabelo? Todo sábado, às 8h30 da manhã, programa aqui na Melodia de Sete Lagoas. Alô, Melodia, ela tá dizendo boa noite, a paz, resposta da charada é... acertou. Aqui todos super ligados, melhor do gospel, Deus continue te abençoando, minha irmã. Falando em Antônia Rabelo, eu quero abraçar a nossa irmã Helenice Gonçalves, que é irmã da Antônia Rabelo. Olha só, duas bênçãos do Senhor. Boa noite, ligados, ouvindo esse programa abençoado. A resposta é certinho. Está em... certinho, Deus abençoe, tá bom? Hoje muita gente participando aqui também no nosso WhatsApp, muita gente pelo nosso aplicativo, pessoal de Santa Luzia aqui em Minas Gerais, tá ligado na Melodia de Sete Lagoas. Deixa eu abraçar novamente o pessoal de Ecoporanga lá no Espírito Santo, pessoal de Piuim em Minas Gerais, pessoal de Blumenau, Santa Catarina, também tá ligado na Melodia. São 7h48, daqui a pouco mais participação. Daqui a pouco mais música, porque agora nós vamos ouvir a palavra de Deus nesta noite, na oportunidade que o Senhor nos concede de ouvirmos a Ele falar conosco em nome de Jesus. Presbítero João Marcos, a palavra da oportunidade.
1: Uma boa noite, a paz do Senhor, mais uma vez, povo de Deus. Participamos aqui da charada, ainda estão participando conosco, e agora é o momento de ouvirmos a palavra da oportunidade. Para você que já está aí com a tua Bíblia, eu te convido a abrir comigo lá no livro de 2 Reis, o capítulo de número 4, verso de número 1 ao 7. 2 Reis, capítulo 4, verso 1 ao 7. Está assim escrito no cânon sagrado. A mulher de um dos discípulos dos profetas clamou a Eliseu: meu marido, o teu servo, morreu, e tu sabes que o teu servo temia ao Senhor. Agora o seu credor vem levar-me os meus dois filhos para serem escravos. Respondeu-lhe Eliseu: como poderei ajudar-te? Diz-me o que tens em casa. Disse ela: tua serva não tem nada em casa além de uma vasilha de azeite. Disse Eliseu: vai, pede emprestado vasilhas a todos os teus vizinhos. Vasilhas vazias, peça muitas. Depois entra, fecha a porta sobre ti, sobre o teu filho, e derrama o azeite em todas aquelas vasilhas. E separe as que estiverem cheias. Foi embora e fechou a porta sobre si e sobre os seus filhos. Esses lhes traziam as vasilhas e ela as enchia. Quando todas as vasilhas estavam cheias, disse ela a seu filho: traz-me mais uma vasilha. Ele, porém, respondeu: não há mais vasilha nenhuma. Então o azeite parou. E foi ela e fez saber ao homem de Deus, e ele disse: vai, vende o azeite e paga a tua dívida. Tu e teu filho vive do que te sobra. Louvado seja Deus. Palavra do Senhor. Uma palavra muito conhecida, pastor Mauro, presbítero Marco Túlio. Uma palavra muito ministrada. E o Senhor, ele bradou hoje no meu coração, dentro deste texto. Essa palavra fala de um tempo que estava numa dificuldade, né? Breve ali ao reinado do rei Acabe. Estava uma luta, uma dificuldade, uma escassez, uma miséria naquele lugar. E essa viúva, ela recorre a um profeta de Deus, a um homem de Deus. E quando essa viúva, ela decide ir falar com Eliseu, ela fala: olha, o meu marido, teu servo, ele morreu. E tu sabes que ele era temente a Deus. Já começa por aqui, presbítero Marco Túlio. Um homem temente a Deus, pastor Mauro. Já começa aqui. Só que este homem morreu e deixou uma mulher viúva. E como nós sabemos, naquela época as viúvas era alimentado o que tinha, gastar o que sobrava para poder aguardar a morte. Não tinha muito o que fazer naquela época. Mas ela recorre a alguém que poderia dar um direcionamento, uma instrução. Este alguém chamado Eliseu. E quando Eliseu ouve o discurso, a fala desta mulher, veja só, presbítero Marco Túlio, olha o que essa mulher fala: agora o seu credor vem levar-me os meus dois filhos para serem escravos. Então ela mostra para Eliseu um problema a qual os olhos dela não poderia resolver, a qual a situação, a circunstância a qual ela vivia, ela não podia resolver. Mas ela sabia que se ela passasse, pastor Mauro, este problema para que recebesse uma instrução de um homem de Deus, de um profeta do Senhor, ele poderia direcioná-la. E aí então Eliseu responde: como poderei ajudar-te? Diz-me o que tens em casa. Olha, Eliseu fala para ela o que tem em casa. Pastor Mauro, quando às vezes nos falta, às vezes um básico, presbítero Marco Túlio, na nossa casa, e alguém vai, a gente vai conversar com alguém, temos o hábito: ah, mas está faltando tudo lá em casa. Mentira! Tem o pouco que tem, é o suficiente para a ação de Deus. E esta mulher, ela não falou que não tinha nada. Porque na fala dela, ela fala: olha, eu, a tua serva não tem nada além do que uma botija de azeite. Então ela estava deixando claro: olha, tudo que eu tenho na minha casa é uma botija de azeite. Além disso, eu não tenho nada, mas eu tenho uma botija de azeite. E como nós sabemos, a Bíblia, quando ela menciona azeite, presbítero Marco Túlio, pastor Mauro, ela está nos falando sobre presença de Deus. Essa mulher entregou pouco que ela tinha. Quando Eliseu a questiona: mas o que tens na tua casa? Diga-me o que tem na tua casa. E aí ela apresenta para Eliseu: olha, tudo que eu tenho é uma botija. Eu imagino, pastor Mauro, uma botija do tamanho daquela tigela ali, pequenininha, cheia de azeite. E era tudo que essa mulher tinha naquele momento. Mas quando o profeta pergunta para ela, ela não esconde, ela não oculta. Ela apresenta para ele: é tudo o que eu tenho agora. E talvez, ou melhor dizendo, quantas vezes o Senhor nos pergunta: o que tens? O que é que tens aí? E às vezes nós ocultamos o pouco que temos. Às vezes queremos esconder o pouco que temos, pastor Mauro. Mas não, essa mulher, ela não ocultou o pouco que tinha. Sabe por quê, presbítero Marco Túlio? Deus não vai agir do além na nossa vida. O Senhor, ele vai ter um partido, um ponto de início daquilo que eu tenho. Ele vai trabalhar a partir daquilo que eu tenho. E o que é que essa mulher tinha naquele momento? O que é que essa viúva tinha naquele momento? Uma dívida, a qual a Bíblia não menciona valor. A Bíblia não menciona qual o tamanho da dívida, mas menciona que os credores já iam levar os filhos como escravo. Então, era uma dívida alta, pastor Mauro, acredito eu. E aí essa mulher recorre a este homem, e aí ele pergunta para ela: o que tem? Só tem uma botijinha de azeite. Nada além disso. E então Eliseu traz mais uma instrução para essa mulher. Depois que esta mulher diz para ele o que ela tem: é isso aqui que eu tenho. Eliseu tem um ponto de partida. Então é daqui que nós vamos trabalhar, mulher. E aí ele instrui ela, presbítero Marco Túlio, olha. Disse Eliseu, vai, pede emprestado as vasilhas a todos os seus vizinhos. Vasilhas vazias, peça muitas. Essa é a primeira parte da instrução de Eliseu para essa mulher. Essa mulher tinha de tudo para, cara, e eu preciso de uma solução. Tu tá me mandando pedir vasilha vazia, já perdi meu marido. O povo tá querendo tomar meus filhos para ser escravo e eu vou pedir vasilhas pros meus vizinhos? Vou não. O que eu preciso é de pagar a dívida. O que eu preciso é quitar as contas para poder ter os meus filhos comigo. Mas não. Essa mulher, ela não questiona. Aí entra pastor Mauro, obediência. Ela obedece à instrução do profeta. Ela obedece àquilo que o Senhor fala por intermédio do profeta. E então ela diz para os seus filhos, vamos. Pede vasilha para cada um dos vizinhos aí, vamos ajuntando as vasilhas que o profeta mandou, vamos obedecer, o profeta instruiu, vamos obedecer. Ela não sabia se ia dar certo e tampouco qual que seria o milagre, mas decidiu obedecer. Às vezes nós não recebemos, presbítero Marco Túlio, o nosso milagre, porque estamos esperando acontecer o milagre primeiro para depois decidirmos agir. Essa mulher não. Ela botou a sua fé em ação. Ela teve uma fé ativa, uma fé em atividade. Porque é uma fé, pastor Mauro, ela não sabia o que ia acontecer. Ela não sabia qual que seria o desfecho nessa história, nessa instrução do profeta. Mas ela disse, eu obedeço. Obedeceu o profeta, buscou as vasilhas. E o profeta, ele disse, olha, depois entra, fecha a porta sobre ti e sobre os teus filhos. Derrama o azeite em todas as vasilhas vazias. Em todas as vasilhas, e separe as que estiverem cheias. Aí eu imagino, pastor Mão, uns vasos grandes assim, de não sei quantos litros, 15, 20 litros, e ela com a botijinha talvez de 2 litros, olhando para aquele azeite, talvez poderia vir o julgamento. Ah, como que eu vou encher esse monte? Não tem jeito, é impossível. Mais uma vez, fé em atividade. Uma fé ativa, porque ela pega a botija, se o profeta determinou, e eu vou fazer o que ele determinou. Ela entra para dentro, fecha a porta sobre ela e o filho dela e começa a derramar o azeite em cada vazia que estava vazia, pastor Mauro. E interessante que aquilo que estava vazio se tornava cheio. E cada vasilha, cada vaso que ela enchia, ela separava, como o profeta instruiu, até que ela disse para o filho dela assim, olha, traz mais uma vasilha. Ele disse, mãe, as vasilhas acabaram. E aí cessou. E aí parou de descer o azeite. Aí o azeite cessou, presbítero Marco Túlio. Só que me chama a atenção que o azeite cessou e encheu todas as vasilhas quanto ela e o seu filho tinham tomado emprestado. Então aqui eu aprendo o primeiro, que eu preciso ouvir a direção do Senhor. Ou melhor, eu preciso de apresentar para o Senhor aquilo que eu tenho. Talvez que hoje, ou esses dias, ou este mês, eu tenha passado por uma frustração, por uma angústia, sim. E eu tenho que apresentar isso para o Senhor. Senhor, o meu coração está angustiado. Por isso e por isso. E tudo que eu tenho hoje para entregar ao Senhor é isso aqui. É um ponto de partida para o Senhor agir. Essa mulher chegou apresentando o problema para alguém que poderia dar uma solução. Meu marido morreu, estão cobrando uma dívida que eu não tenho como pagar, querem levar os meus filhos como escravo. Só que aí, presbítero Marco Túlio, quando ela decide obedecer e colocar a sua fé em atividade, pastor Mauro, o milagre acontece. Porque tudo que ela queria era fazer o quê? Pagar as dívidas. Para não levarem os filhos dela como escravo. Só que Deus, ele não entra para fazer só aquilo que eu quero. Ele entra e faz infinitamente mais do que o que eu quero. Ele faz aquilo que eu realmente necessito. O milagre aconteceu. E quando ela chegou para o profeta, olha, estão tudo cheio os vasos. Acabou as vasilhas que estavam vazias, agora está tudo cheio. O profeta fala para ela assim, olha, agora vai e vende. Vai e vende. Pastor Mauro, interessante que ela foi e vendeu, mas ela viveu, ela e o filho dela, de todo o resto que sobrejou, pastor Mauro. Então aconteceu o milagre para ela cessar a dívida, quitar a dívida e continuar vivendo com o teu filho, com a tua casa, com a tua família. E quantas as vezes nós abrimos mão de viver o extraordinário de Deus por não obedecer, por esperar o milagre acontecer para poder buscar um recurso de Deus, por primeiro correr atrás do milagre ao invés de correr atrás daquele que pode fazer infinitamente mais. Me lembro, pastor Mauro, lendo este texto, neste tema a qual estamos dialogando, presbítero Marco Túlio, eu me recordo daquela multiplicação dos pães, dos peixes. O que tem? Ah, uns peixinhos, uns pãozinhos aqui, mas não dá para todo mundo não. Houve uma organização, separa aí 50, 50, 100. E aí Jesus faz o milagre acontecer e todos ali são alimentados. E chama a atenção que sobreja 12 cestos cheios. Sobraram ainda, pastor Mauro. Porque é quando o Senhor faz o milagre, quando eu decido apresentar para Deus o pouco que eu tenho, porque talvez eu esteja fraco hoje, mas quando eu coloco diante do Senhor, Ele me fortalece, porque o Senhor, Ele é a minha força. O poder do Senhor se aperfeiçoa na minha fraqueza. E quando eu apresento para Deus qual é o meu problema, Ele tem a solução para este problema. Ele tem um direcionamento para esse problema. O maior problema que nós temos é de não confiar no nosso Deus. Esse é o problema que, se eu não abrir os meus olhos, pastor Mauro, este não tem solução. Se eu não abrir os meus olhos, a minha mente, não haverá solução. Mas quando eu compreendo que existe um Deus que muda a história, que existe um Deus que ouve a minha súplica, a minha oração, a minha intercessão, o milagre acontece. Então eu mudo a minha mente e não existe problema que me detenha ou que me mate. Porque tudo que essa mulher e este filho esperavam era os filhos serem levados como escravo, ela morrer e padecer de fome. Mas o Senhor enviou a providência, um profeta por perto, para que ela pudesse recorrer a Ele. Só que, presbítero Marco Túlio, às vezes nós homens queremos que, pastor Mauro, faça para mim que eu estou com a luta lá em casa. Não, meu irmão, pastor Mauro vai trazer uma instrução, um direcionamento e vai orar pela tua vida, vai interceder pela tua vida, mas o milagre vai acontecer quando eu dizer, pastor Mauro, tudo que eu tenho hoje para apresentar para Deus é isso. O meu coração está angustiado e o que eu tenho hoje para apresentar para o Senhor é isto. E então o pastor Mauro, como um servo do Senhor, como um profeta de Deus, presbítero Marco Túlio, pode sim nos dar uma instrução. Mas o milagre acontece quando eu ouço a instrução que o profeta, homem de Deus, me passou, coloco ela em prática e coloco a minha fé em atividade. Porque sem fé é impossível agradar ao Senhor. Sem fé é impossível agradar a Deus. Essa mulher colocou a sua fé em atividade. Olha, veja o verso 7, fala assim, foi ela, e fez saber ao homem de Deus. E ele disse, vai, vende o azeite e paga a tua dívida. Tu e o teu filho vivei do que sobrar. Ainda há esperança, meu irmão. Não desista. Não abra mão porque a luta tem sido grande. Porque talvez esteja sofrendo a dor de uma perda. Mas a pergunta que eu te faço hoje é o que tens? É a pergunta que Deus faz para mim. É a pergunta que Deus faz para você que está participando conosco. O que tens? O que é que tens? Me diga o que é que tens. Fala para o Senhor o que é que você tem hoje. Apresenta para o Senhor o pouco que você tem hoje. Porque é através do pouco que haverá um ponto de partida para você alcançar um destino, para você alcançar a tua salvação, para você alcançar o milagre, é quando você apresenta para o Senhor o que você tem hoje. O que é que você tem hoje?
0: E o pouco que talvez alguém pensa que tem, é o muito de Deus.
1: É o muito de Deus, é o suficiente, pastor Mauro, para o milagre acontecer, presbítero Marco Túlio. É o suficiente para a ação de Deus acontecer. Mas aí, pastor Mauro, presbítero Marco Túlio, nós como homens falhos, queremos chegar em casa, sentar num sofazinho, assistir uma TVzinha e ficar esperando o milagre cair do céu. Não oramos, não jejuamos, não buscamos mais ao Senhor, não consagramos mais a nossa vida, só queremos me dar, eu quero, eu preciso, e nem tempo para ouvir o que Deus tem para falar, nós, homens, estamos tendo. Porque estamos pedindo tanto, estamos querendo tanto. Essa mulher, ela chega diante do profeta, apresenta um problema, e ela não fica choramingando no ouvido do profeta. Ela não fica questionando, chorando, impedindo o profeta de falar. Ela não fica pedindo, me dá, eu quero, eu preciso. Não, ela apresentou o problema para um profeta. E aí então, ela parou para ouvir o que o profeta iria falar. Ela deixou, ela deu lugar de fala para o profeta depois de apresentar o problema. E o profeta trouxe a solução. Apresentou para ela uma solução e deu a ela instruções. Ela, em silêncio, ouviu, obedeceu, colocou a fé em ação, o milagre aconteceu, ela pagou as suas dívidas, seu filho não foi mais levado para ser escravo, sua dívida foi quitada e ainda sobrou para que ela e o seu filho pudessem viver. Porque é o que Deus faz na nossa vida. Se até aqui, meu irmão, você respira, é porque o Senhor te deu uma oportunidade. Se até aqui você está de pé, é porque o Senhor te deu uma oportunidade. Então aproveita essa oportunidade que o Senhor te deu e apresenta para Ele o que é que você tem hoje. É essa pergunta de Deus para mim e para você nessa noite. O que é que tens? O que é que tens? O que é que nós temos para entregar ao Senhor hoje? Essa mulher tinha apenas uma botija com um pouco de azeite. Tão grande foi a fé dela, porque o profeta disse: vai, toma vasilhas e muitas vasilhas emprestadas, entra para tua casa, fecha a porta e derrama azeite sobre as vasilhas que estão vazias. Ela derramou azeite, o azeite não parava, presbítero. Eu imagino uma botija 20, 30 vezes, ou um vaso 20, 30 vezes maior do que a pequena botija. E ela virava e o azeite não parava, jorrava, mas não parava. Enchia um vaso, ela pulava para o outro, jorrava e não parava. Até que todas as vasilhas foram cheias. E é o que eu quero dizer para você nessa noite. Hoje, este azeite que jorra na minha e na tua vida se chama Jesus Cristo. É incessável, não para. Não para, este azeite não para na nossa vida. Enquanto nós estivermos à disposição de servir, à disposição de ouvir, obedecer ao Senhor, o azeite não para, o azeite não cessa. Nós somos essa pequena botija que distribui desse azeite que não cessa. O Senhor, Ele é fonte de água viva, a jorrar para a vida. E nós, como essa botija, precisamos de levar essa fonte de água viva a jorrar para a vida daquele que talvez está perdido, que talvez abriu mão do chamado, que talvez se afastou do Senhor por algum motivo. Nós precisamos transmitir a mensagem da cruz, anunciar esse Jesus que transforma e permitir com que essa água, com que este azeite jorre sobre essas vidas que necessitam ser cheias. Essa é a palavra que eu trago para mim e para a tua meditação, deixando essa pergunta. O que é que tens? O Senhor só precisa que você diga para Ele o que tens, para que Ele continue ou inicie novamente a agir e trabalhar na tua vida. Diga para Deus o que é que você tem hoje.
2: E presbítero João, é interessante essa palavra, né, pastor Mauro, meditando aqui. E o Deus mudou?
1: Não, ele não muda.
2: Ele não muda, gente. O Deus ainda continua fazendo milagre. Só que eu vejo hoje, né? A gente vê no nosso meio hoje, pessoas que vêm pro templo, vêm pra igreja. A gente vê que o seu semblante não tá legal. A gente vê que a sua vida espiritual não tá legal. Mas elas não têm coragem de confiar nos profetas de hoje. E as pessoas voltam para casa com seus mesmos problemas, com suas mesmas dificuldades.
0: E às vezes a pergunta é aquela: o que que você tem, né, aí, né? O que que
2: isso, você tem? Porque a gente até falava aqui que nós que estamos aqui, quantos homens de Deus, mulheres de Deus tem aqui na igreja, que abriram mão de tudo, das suas vidas, né? Abriram mão das suas, vamos dizer, Deus tem aqui na igreja, que abriram mão de tudo, das suas vidas, né? Abriram mão.

0: tenho que ir, eu tenho que buscar, eu acredito, aquele é um homem de Deus. E eu tenho certeza que a solução vai estar ali, igual o presbítero pregou aqui.
1: E ela parou para conversar, né, presbítero Marco Tulli, pôs para fora. É isso aqui que hoje eu tenho.
0: Então...
1: Estes são os problemas a qual eu tenho vivido.
0: Eu já quero já deixar para você, meu irmão, na quarta-feira, né, 19h30, aproveitar aqui essa palavra abençoada do presbítero João. Você vai vir, vai entregar e vai confiar, ou vai vir e vai voltar para sua casa da mesma forma? E a Bíblia fala...
2: Vazio.
0: Pastor Mauro, é muito interessante que a Bíblia fala assim, quando está enfermo, chama quem? Os presbíteros. Se tiver alguém enfermo, chame. É para chamar, irmãos. Não, o presbítero tem que oferecer, não, oração não. É, tem que chamar os presbíteros. Então as pessoas não estão confiando nos profetas, nos sacerdotes da casa, irmão. Isso é muito sério. Isso é Bíblia. Se está enfermo, chame os presbíteros. Então assim, meu irmão, isso é muito sério. E Deus, ele agrada disso. Deus não chamou nós simplesmente para estar aqui, para participar de culto, né? De 7h30, virou uma rotina, 7h30, 9h30. Não!
1: Não.
0: Olha a palavra que veio aqui no nosso coração hoje.
2: E quando, né, só para alimentar mais, quando nós falamos, né, dos presbíteros, é onde você está, meu irmão. Na igreja que você está, não é? Nós estamos falando de todos os presbíteros. Homem de Deus, aquele que você realmente acredita, fala de Deus, aqui tem homens que são usados pelo Senhor. Se eu preciso, se eu estou necessitando, eu vou chamá-los.
1: E outra, né? E essa enfermidade a qual é mencionada não é somente uma enfermidade física, não. Nós falamos também de uma enfermidade espiritual. Verdade. Se eu estou com um problema no meu ministério, se eu não estou conseguindo orar, se eu não estou conseguindo buscar, meu irmão, chame os presbíteros. Chame. Para que possamos juntos orar, e como o pastor Mauro muito bem dito aqui, deixou claro, não é os presbíteros da Reviver em Cristo, não, é os presbíteros que anunciam o evangelho de Cristo em todos os ministérios. Aqui nós não estamos pregando placa de igreja, nós estamos anunciando a Jesus, estamos falando o evangelho de Cristo. Então, se está com qualquer enfermidade, seja ela física, mental, espiritual, meu irmão, chame os presbíteros para que possam orar e instruir dentro da palavra.
0: E só para me terminar a minha fala aqui, pastor. E é interessante que às vezes o pessoal acha que não, servo de Deus, está ali na frente, você é uma bola de cristal que nós vamos adivinhar o problema, a luta, de vez. Não, meu irmão, nem tudo o Senhor nos permite revelar a nossa vida. Então. Tem muitas coisas que nós não sabemos. Tem muitas coisas que Deus não nos revela, pastor Mauro. Então, nós não vamos adivinhar o que às vezes a pessoa está passando, está vivendo. Né? E se você confia que Deus colocou, né, homens e mulheres aqui para estar guiando um povo, para estar levando, orientando, cuidando, meu irmão, você tem que se abrir. Nós não vamos ir atrás dos irmãos e pensando assim, peraí, o que está acontecendo? Será que tem uma bode? Não, meu irmão. Tá errado, aquela mulher não, ela partiu pra cima, não, eu vou lá, ué. Eu vou lá porque o meu marido era servo, ué. Então ela acreditou, ela confiou na palavra. Então, muitas pessoas afastam do ministério achando que nós estamos adivinhando o que eles estão passando, pastor Mauro. As pessoas somem dos cultos, desaparecem, né, das congregações, e achando que o pastor tem que adivinhar qual que é a luta, qual que é a diversidade. Né, o que está passando, e a pessoa não se abre, não fala, então fica difícil Deus operar. Então que já pega essa oportunidade, se tem alguém na igreja Reviver em Cristo, que eu creio que não tem, né, já aproveita na quarta-feira, venha, meu irmão. Eu tenho certeza que quem estiver aqui nesse altar, quem estiver aqui no culto, vai ser guiado pelo Espírito Santo de Deus, vai ser guiado pelo Senhor, vai estar orando por você, e eu tenho certeza que o milagre de Deus há de acontecer na tua vida, mas há de você confiar, há de você acreditar, há de você dar um passo, como o presbítero pregou aqui, ó, um passo de fé, para que o milagre aconteça na tua vida, em nome de Jesus.
2: Glória a Deus. Amém. Acreditar, meu irmão, sempre acreditar. Você não tem pouco, você tem muito, pode ter certeza. Às vezes o inimigo coloca na sua mente, na sua cabeça, que você tem pouco. Que eu tenho, não tem nada. Tem muito. Você tem Jesus sobre a tua vida. Amém? Que Deus continue abençoando.

0: abençoando vocês, presbítero, em nome de Jesus. Palavra abençoada e a palavra da oportunidade que Deus nos concede nesta noite de segunda-feira maravilhosa no programa Palavra da Oportunidade da Igreja Reviver em Cristo em Sete Lagoas. Nossa irmã Helenice está dizendo aqui, olha, peço oração em favor da irmã Sueli e sua família. Nós vamos orar em prol da irmã Sueli e a família dela também. Irmã Ângela dizendo, palavra maravilhosa que eu recebo em nome de Jesus também. Abraçando o pessoal que está ligado na Melodia, pessoal de Barra Mansa, no Rio de Janeiro, pessoal Rio das Ostras. Abraço para esse pessoal querido de Rio das Ostras também, está ligado aqui na Melodia de Sete Lagoas. Hoje nós perguntamos, fizemos uma charada fácil demais, presbítero Marco Túlio.
1: Facinho. Esta é muito fácil. Essa realmente foi muito fácil.
0: Qual foi a charada, a pergunta?
1: Olha como é que é a charada. Fui escolhido pelos apóstolos para substituir aquele que traiu. Quem sou eu?
0: Ah, pessoal, olha, tá muito fácil mesmo. A resposta tá lá em Atos dos Apóstolos. Isso aí. Não é? Atos dos Apóstolos 1:26 em diante.
1: Isso mesmo.
0: Amém? Se a gente começar a pegar lá no 24, né? Aí a gente vai até o 26, onde eles, né, fizeram o voto em comum e substituíram, colocando Matias sobre apóstolo, cobrindo aquele que o traiu, o Senhor. Amém? Muita gente participou. Um delicioso pote de sorvetão. 2 litros de sorvete.
1: E passou mal. Já ouvimos essa palavra abençoada? Vamos ver se o povo está confiando nessa palavra mesmo.
2: Eita,
1: né? Glória. Já vamos daqui a pouquinho fazer o sorteio. Você já vai pegar o copo com água aí, né? Onde é que você estiver aí na tua casa. Se der, pega aí nessa hora, né? No final, aquele que fazer essa oração aqui, não sei, o presbítero, o pastor, o que fazer a oração aqui, né? Você depois, você vai beber essa água. Se tiver alguma enfermidade, tiver alguma coisa, eu tenho certeza, meu irmão, que Deus há de mover na tua vida nessa noite. Se você crer e confiar nessa palavra que foi ministrada aqui nessa noite, eu tenho certeza que o teu milagre há de chegar nessa noite. Amém. Então, já pega o copo com água aí. No finalzinho, estaremos orando por você, né? Juntamente pela irmã Sueli, né? E família.
0: Isso.
1: E eu tenho certeza que Deus, ele já te deu, meu irmão. Olha, a bênção já foi autorizada. Só precisa eu confiar, acreditar. E acreditar. Amém? Então,
0: amém.
1: Já prepara aí em nome de Jesus.
0: Então, vamos fazer o seguinte, vamos pro sorteio. Você que participou com a gente, todo mundo acertou. Hoje não tem como errar não, né, gente? Nós vamos sortear hoje para ver quem foi o homem de Deus, a mulher de Deus que vai receber, ganhar 2 potes de sorvete. 2 potes, 2 litros. Mas pode ser 2 potes, um de cada, de 1 litro, né? E aí pode ser, não tem problema. Lá da sorveteria da Ediane, quem está oferecendo, né, é o nosso irmão Marco Túlio, juntamente com a sua esposa, a Daniele, lá na Arte Porcelanatos, tá? 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Também você vai ver muitas coisas maravilhosas lá, tá bom? Vamos sortear então pra ver quem vai.
2: Ó, oh,
0: tá balançando, oh, ele gosta lá.
2: Ô, barulhinho gostoso! Vamos ver quem vai ganhar as 3?
0: Vamos lá.
2: Hoje você que vai tirar a sorte desse povo aí, Brasil?
1: Vamos lá, hein?
2: Eita glória!
0: Vamos lá. Vamos ouvir aí, quem vai receber.
2: Eita, agora, já tô com um ganhador aqui, deixa eu ver quem que é.
0: Oh, é o ganhador,
2: vamos ganhadora. Ver quem que é, se é um ganhador, se é a ganhadora. Vamos ver quem vai tomar um sorvete.
1: Oh. Ainda bem que é o presbítero Valer, ele escreveu, não dá pra nem entender, não.
2: Mas não tem base um trem desse? Eita, glória! Novamente a nossa irmã Júlia, pastor.
0: Ah.
2: A nossa irmã Júlia, pastor.
0: Ô, bênção de Deus. Júlia, Deus continue te abençoando. Tá vendo? Olha só. Maravilha. Ela tem participado. Ah, mas
2: tem
0: eu não participo. Tem participado, muita gente tem participado. Então Deus tem abençoado ela. Glória. Mais um prêmio, a Júlia.
2: Mais um prêmio.
0: Glória a Deus.
2: Glória as pontas.
1: Pizzaria da Drica.
0: Então, pote de 2 litros de sorvete, a Júnior vai receber, né? O presbítero vai entregar também, nós vamos passar para ela, que Deus possa abençoar. Continue participando, meu irmão. Continue participando na Melodia Sete Lagoas. Toda segunda-feira tem prêmios e brindes abençoados. Palavra da oportunidade. Vamos orar nessa noite?
1: Vamos. E só lembrando aqui, pastor Mauro, quinta-feira, então, né? Dia 9, né, de julho agora, próxima quinta agora, encontro de homens. Então, né, você homem, casado, solteiro, né, jovem, adolescente, venha participar conosco. Nós vamos falar um pouquinho sobre impureza silenciosa. E muitas vezes não percebemos por ser silenciosa, mas nos traz muitos malefícios, né? Então vamos aprender aqui um pouquinho, falar desse templo, né? Que somos nós, templo de Deus, que está lá em 1 Coríntios, capítulo 3, versículo 16. Então, às 19h30, vou mandar aqui o endereço, que anota aí para você participar conosco. Olha, é Rua Itaberaba, número 618. No bairro São Francisco, Igreja Reviver em Cristo. Então, quinta-feira, 19h30, encontro de homem. Você e mulher aí, né, varou, abençoada, relacionamento, às vezes, né, dá aquela balada assim, isso vamos falar aqui, viu, irmão? É muita bênção. Então, manda seu marido aqui, fala com ele, vai ter um encontro de homens aí, né, convence ele aí, como diz o pastor Claudinei, convence ele com carinho, né, com jeitinho.
2: Essas varoas sábias, né, presbítero?
1: Elas conseguem convencer sábia, pra ir pro shopping, até
2: falar com então, consegue persuadir bem o homem, né?
1: Então, na quinta-feira, né, presbítero?
2: Pra este bem maior, né, que cada uma dessas mulheres sábias que o Senhor tem colocado lá desse varão abençoado, já põe ele para poder vir adorar o Senhor aí, entra na mente dele, coloca isso no coração dele, que vai ser um culto maravilhoso aqui entre os varão, né? O Senhor há de falar grandemente no nosso coração, um tema propício, como o presbítero Marco Túlio nos disse aqui, a impureza silenciosa. Nós somos templo e morada do Espírito de Deus. Verdade. Então venha, varão, você, né, que pode participar conosco, que não vai estar trabalhando, vai estar em casa, deitadinho, assistindo a TV. Tira um tempinho e venha adorar o Senhor conosco. Venha participar conosco, em nome de Jesus, deste trabalho abençoado. Às 19h30, dia 9, não é isso, presbítero? Dia 9,
1: quinta-feira, 7h30, você é o nosso convidado, né? E o irmão lá, que o pastor falou lá mais cedo, esqueci o nome dele.
0: Abel.
1: Abel, nosso convidado, hein, Abel?
2: Convidado.
1: Quinta-feira.
2: O nome do Abel aí, que vai estar aí, viu? Em nome de Jesus.
1: Então, nós aguardamos o irmão Abel aí, vamos dar um abraço nele aí. Quinta-feira, 19h30, é o nosso convidado especial. Amém?
0: Amém. Vamos orar? Vamos orar nessa noite. Falar com Deus. Você que está do outro lado aí, possa receber da parte do Senhor. Deus, em nome de Jesus, nós louvamos ao Senhor, engrandecemos a Ti, Deus, por mais uma noite, por mais uma oportunidade. Estou apresentando a cada irmão, a cada irmã ligado nessa noite conosco, perto, longe. Deus, esse que esteve conosco até agora, esse que passou por aqui, Pai, que o Senhor possa tocar sobre a vida de cada um, talvez ele e ela pensando que tem pouco, mas o pouco se transforma em muito, Pai. Em nome de Jesus, sobre a vida dele, Pai, não deixe faltar, Senhor, a Tua alegria, a Tua presença. Não deixe faltar, Senhor, a paz sobre a vida dele. Não deixe faltar, Deus, o trabalho, as portas abertas. Não deixe faltar a unção. Não deixe faltar a sabedoria e o entendimento, Deus, para que ele possa vencer todas as dificuldades encontradas nesse caminho. Não deixe faltar o alimento na casa, Senhor. Não deixe faltar o amor, ó Pai, dentro do lar, sobre os casais, sobre os filhos, Deus. Não deixe faltar a saúde, Deus. Em nome de Jesus, talvez ele ache ou ela ache que tem pouco, mas nessa noite o Senhor disse que o pouco o Senhor há de transformar em muito. Meu irmão, o que você pensava que não tinha nada, a esperança está chegando. Onde você pensava que não tinha nada, que tinha acabado, Jesus está chegando sobre a tua vida. Ele está chegando sobre o teu lar, sobre a tua família, sobre você, onde estiver neste momento. Oh, Deus, eu apresento nesta noite, Deus, Eu apresento nesta noite a família, eu apresento a Sueli, a toda a sua família, Deus, que o Senhor possa visitá-la, nesta hora repreender todo o mal. Oh Deus, talvez esse homem, esta mulher ligou o rádio para ouvir ao Senhor a tua voz. Deus, o Senhor é o único caminho para ele e para ela. Deus, que ele e ela possa olhar, ó Deus, e ver que o que era pouco se tornou muito sobre a vida deles. Nós estamos determinando em um nome de Jesus que você possa receber da parte de Deus nessa noite a tua bênção, a tua vitória. Olha para o lado, está vendo aquilo que era pouco se transformou em muito. Aquilo que talvez não dava em mais nada é a solução da tua vida em nome de Jesus. Que o Senhor possa estar te abençoando. Que você possa receber da parte de Deus todas as bênçãos e todas as vitórias em nome de Jesus. Aproveite o teu copo com água, beba em nome de Jesus. Bênção de Deus, que o Senhor possa continuar abençoando a cada um que esteve conosco nessa noite. Mais uma vez, presbítero João Marcos, obrigado pela presença, Deus continue te abençoando.
3: Amém, amém, pastor Mauro, Deus abençoe grandemente a vida do Senhor também, a vida de cada um de vocês ouvintes que participaram aqui conosco deste programa abençoado. Presbítero Marco Túlio, Deus abençoe também grandemente a sua vida, em nome de Jesus.
0: Presbítero Marco Túlio, mais uma vez, Deus te abençoe, meu irmão. Obrigado, viu, pela tua presença e também pelo prêmio. Que Deus possa continuar abençoando a arte porcelanata, toda a sua família.
1: Amém, amém. Sempre uma honra, né, estar aqui nessa oportunidade. E, meu irmão, esse momento não volta mais, né? Esse dia de hoje, essa oportunidade não volta mais. Então, que nós venhamos aproveitar essa oportunidade. Tenho certeza que você aí do outro lado aproveitou esta oportunidade, ouviu esta palavra, está recebendo teu milagre, né, a tua cura, a tua libertação nessa noite. Toma posse em nome do Senhor Jesus, que Deus possa continuar abençoando sua vida grandemente, o teu ministério, o teu pastor, a tua casa, a tua família. Não larga Jesus, meu irmão, não larga Cristo, jamais. Continue lutando, guerreando, porque vale a pena, meu irmão. Mesmo as lutas, a adversidade, existe um céu, olha, nos esperando. Existe uma terra preparada para mim e para você. Não abra mão desse céu. Não abra mão, né, dessa vida nova, transformada, que Deus tem para mim e tem para você. Amém? Continue firme aí. Continue dando glória a Deus. Teu milagre ainda não chegou, meu irmão? Não para de glorificar, não. Não para de exaltar, não. Continue dando glórias. Continue exaltando o nome dele. Porque certamente, meu irmão, há de passar, há de chegar o dia do teu milagre, o dia da tua cura, o dia da tua libertação. Então, o que vale é isso, é nós continuarmos, pastor Mauro, presbítero João, né? Continuarmos firme. A Bíblia diz que aquele que permanecer firme até o fim será salvo. Então, continue, meu irmão, mesmo a luta, a adversidade, tem uma coroa me esperando, te esperando, que Deus possa continuar abençoando a sua vida grandemente em nome de Jesus.
0: Amém, obrigado, presbítero. Deus continue abençoando. Continue na Melodia de Sete Lagoas, quinta-feira, um trabalho para os homens na Igreja Reviver em Cristo, 7:30 da noite. 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Segunda-feira, próxima, mais um programa Palavra da Oportunidade. Obrigado, que Deus continue te abençoando. 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
1: Só quem é escolhido, aplaude Jesus o mais forte que você puder. Não deixa descer não, hein? Eita, que lindo. Eita, que coisa boa.

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1: Eu preciso confessar algo para vocês hoje. Eu não sou triste por não ver o céu, mas eu sou feliz. Perguntem por quê? Porque o céu me vê. E é por isso que eu canto, Paulinho. O céu me vê, mesmo quando eu choro, o céu me vê. Vai, meu amigo.